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1: 9:18. 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
1: 10 e 7.

0: 10:13.
1: Gente, essa música aqui é o hino da música sertaneja e eu tenho a honra e o orgulho de ser filho do compositor dessa música. E ele tá aqui pra cantar ela com a gente. Eu quero chamar ele agora. Com vocês, meu pai

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1: Palmas pra Lua Santana, palmas pra Jet Lag.
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1: 10:51.
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0: Mariana Fagundes.
1: Simone Mendes.

0: Mestre Rodrigo.
1: Que massa, velho.
2: Deus abençoe muito, muito, muito. Contem.
0: Ô, oh, tamo junto.
2: Vocês sabem.
0: Nós. Obrigado demais, viu, velho? Deus abençoe vocês sempre, muito, muito mais.

0: Alta.
1: 11:45.
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1: Onze e quarenta e oito.

0: especial.
1: Essa é do tempo que minha avó chupava chiclete.
2: Rapaz, não era chiclete, não, era visgo. Não tinha chiclete naquele tempo, não, cara.
3: Meia-noite e 29.
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0: meu irmão. Cara,
1: obrigado, filho. Obrigado, eu agradeço.
0: Obrigado, eu imagino. Muito bom estar com você. Você é um ídolo, você é um ícone. E você, não desmerecendo os grandes cantores que temos do Brasil, você é a voz mais linda.
1: Obrigado.
0: De todas as vozes.
1: Os seus olhos, os seus ouvidos.
0: Você é maravilhoso.
1: Obrigado. Obrigado. Bom demais.
0: Tamo junto. Obrigado.
1: Obrigado.
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3: Sucesso, Jean Giovanni, Bruno Marrone.

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1: Isso é um descaso?
2: Uma em três.
3: Sim!

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0: Obrigado!
1: Foi demais.
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0: Vou contar um segredo pra vocês. Existem duas maneiras de um homem amar verdadeiramente uma mulher. A primeira é quando ele se torna o melhor amigo dela e depois se apaixona. Mas existe uma outra, que é quando ele se apaixona e depois aprende a ser o seu melhor amigo.
1: 2:52.

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3: 3 e 5.

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0: Diabolinho,
1: Jorge Mateus,
0: diretamente do Boteco.
1: E eu sou Gustavo. E eu sei tudo.
0: Eita!
2: Salve de palmas, Jorge Mateus,
0: meu filho. Obrigado, gente.
1: Obrigado.
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3: 3:15.

0: Matou, que satisfação, Matias.
1: Feliz demais estar aqui, Juliano.
0: Música sertaneira tá em peso aqui hoje, Matão. Tá bonita a festa.
2: Parabéns, parabéns. Um beijo no coração de cada um. Fiquem com Deus, porque graças a ele a vida continua.
0: Uma salva de palmas, Mato Grosso, Matias. Que Deus abençoe. Valeu, Matão.
2: Sucesso, Juliano.
0: Valeu, querido.
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2: 49.

0: E Carina Mendonça!
1: Maravilhosos!
2: Parabéns!
1: É muito sucesso, meu povo!
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3: Cidade FM 4:45.

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1: Olá, olá, salve, salve, simpatia, boas vibrações pra você aí do outro lado do rádio. Tô chegando na sua sintonia, chegando com mais uma edição do nosso Clube da Viola, o clube que mais toca modão no seu rádio. Tem muita música boa, tem muito sucesso e claro que a sua companhia faz toda a diferença aqui no nosso Clube da Viola, tá? A partir de agora, já sabe, as melhores músicas sertanejas, as melhores modas de viola do Brasil. Com muito lançamento e modas para você matar a saudade. Então vem comigo, que além de tudo isso, tem muita informação.

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2: 5 e 13.
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4: Estamos de volta. 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Tem música, tem sucesso, tem informação. 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
3: 5:26.
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5: Estamos de volta com o Clube da Viola no seu radinho. Vem comigo agora, tá trazendo esse aqui que é sucesso.
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3: 5h42.
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5: 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E aí, quem tava esperando pra ouvir mais modão? Quem tava esperando pra ouvir mais sucesso?

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6: Senhor, no silêncio deste dia que amanhece, venho pedir-te a paz, a sabedoria, a força. Quero olhar hoje o mundo com os olhos cheios de amor. Ser paciente, compreensivo, manso e prudente. Ver, além das aparências, teus filhos como tu mesmo os vês. E assim, não ver senão o bem em cada um. Fecha meus ouvidos a toda calúnia. Guarda minha língua de toda maldade. Que só de bênçãos se enche a minha vida. Que eu seja tão bondoso e alegre que todos quantos se achegarem a mim sintam a tua presença. Reveste-me de tua beleza, Senhor, e que no decurso deste dia eu te revele a todos.
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9: Estamos de volta, Clube da Viola. Hora de música, hora de sucesso, hora de modão.
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3: 6:14.
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4: Estamos de volta. Clube da Viola no seu rádio. Tem música, tem sucesso, tem informação. Aumenta o volume aí.
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0: 10:31.
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2: Clube da Viola tá de volta. E aí, quem tava esperando pra ouvir mais modão? Quem tava esperando pra ouvir mais sucesso?
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1: De volta com o Clube da Viola. Hora da última sequência musical do programa de hoje. E a gente separou para começar essa sequência.
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0: Fechando aqui o nosso Clube da Viola de hoje, agradecendo o carinho, audiência e paciência. Grande abraço aqui do Rodrigo Souza. Até o próximo programa, se Deus quiser. Tchau, tchau, até lá.
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6: Cidade, 7:01. Bom dia. Tudo certo por aí, gente? Porque tudo ótimo, começando mais uma segunda-feira, mais uma semana se iniciando. Muito bom dia pra você que tá ligadinho na zona rural, na zona urbana, tá ouvindo no som do carro, tá no estabelecimento comercial, tá no trabalho. É, hoje é segunda-feira mais que especial, né? Tá um climazinho aí de feriado pós-almoço, vocês estão pensando assim também? Pois é, rapaz, hoje tem Brasil, Copa do Mundo, trazendo privilégios pra galera. Alguns vão parar, outros vão pausar à tarde, né? E voltar depois. Mas o importante é que hoje tem seleção brasileira. E já tem gente que tá animado por aqui, Alto Brilho tá chegando por aqui, já mandou que vai ficar 2-1, Lucas, no sufoco. Rapaz, fala de sufoco hoje não, pelo amor de Deus. 2 horas da tarde, a gente passando sufoco, ó. Nem sartei de banda. Abraço especial pro Ricardo lá na Brick Fino, tá chegando por aqui, dando aquele bom dia também. Maria Aparecida, família Rodrigues. Bom dia, Lucas. Manda pra mim chapelão e oferece pra família Rodrigues, especialmente pra você, gatinho lindo, maravilhoso. Beijos. Hoje é 2-1 Brasil e que venha muita alegria pra todos nós, se Deus quiser. Amém, viu, Maria? Abraço. Alô, de um dia. Sebastião Randron, Fernando chegando por aqui também. Eu só liguei de umas panificadoras. Preto da Padaria, grande abraço, Gauchão Padeiro. Pessoal ligadinho na Panificadora Veneza também, Osmar Zé Aparecido, Panificadora Tradição, Ermira Marçal Confeitaria, Supermercado Hilário, Panificadora Mãos de Fadas também tá ouvindo a gente. Muito obrigado aí, pessoal da Construção Civil também, ligadinhos, sintonizados na 98,3. Alvrão Café Mais Sabor e Café Topaciguara, grande abraço, meu irmão. Bora que bora, começando então mais um Conexão Cidade. E que será a melhor semana da sua vida, viu? Profetize, determine e faça acontecer, só depende de você. Bora que bora, você escreve a história e eu faço a trilha sonora. Vamos que vamos? O WhatsApp tá disponível para você pedir aquela música, dedicar para alguém pelo 34996-330983. Vamos ligando fixo, 3281-5800. Cidade FM feita para você, começando então a programação César e Paulinho, meu endereço.

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1: E meu amigo, um excelente dia de trabalho a todos. Desejar um abraço aí pros meus tios Leonardo e Luzia da Fazenda Inhame, pro meu funcionário e parceiro Júnior Pandora. Um abraço, toca uma moda pra nós aí do Carlito e Baduí. Um abraço.

Cidade 7:25. Abraço especial pro meu amigo Silvio, tá chegando por aqui, motorista lá da Ribertax. Grande abraço, Lucas, depois manda uma nota pra nós aqui do Ribertax. Agora, meu irmão, chegando pra você na sequência, Vitor e Léo e Zezé de Camargo e Luciano. 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

Cidade 729, chegando pra você, Vitor e Léo. Quando você some, participação de Zezé de Camargo e Luciano. Também tivemos Calito e Baduí, Primavera de Amor. 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

Cidade, 7h33, estamos de volta. Hoje, segunda-feira especial em clima de Copa, né? O pessoal tá animado por aqui, tá chegando, o WhatsApp tá bombando. Já estão mandando seus respectivos aqui, palpites para o jogo de hoje. Logo mais às 14h, 14h, horário de Brasília. Mas a partir das 13h já tem aquela euforia, né? Jogadores aquecendo. Hoje é Copa do Mundo, gente, é fase eliminatória, é 16avos, se perder tá fora, mas se ganhar é as oitavas pra gente, então bora que bora, né? A gente somos brasileiros aí até o fim, vamos torcer, né? Não, Alto Brilho, mesmo no sufoco vale a pena, né? Mas eu creio que não vai ser não, tá? Eu vou dar meu palpite, mas é no 190 hoje, então esperem para ver. E ó, é coisa boa, viu? Garanto pra vocês. Osmar chegando por aqui, dando aquele bom dia gostoso. Bom dia, meu irmão, tamo junto, hein? Pessoal ligadinho aí no Ribertax, né? Pop Move também, sempre ouvindo a gente. Tax União, Tax do Lorival, sempre conectados aí. Pessoal que tá na roça, na fazenda, ranchos, pousadas, grande abraço. Aniquele, Fazenda Santa Teresa. Alô, Aniquele, bom dia. Pessoal ligadinho na Fazenda Joinha, João Vitor também. Azarias, Fazenda Panamá, lá no Goiásão, velho, tá ouvindo a Cidade FM, tá ligadinho na 98,3. Pessoal ouvindo também aqui na Fazenda das Flores, município de Araguari. João Batista, meu parceiro. Boca, Rancho Alegria. O pessoal dos comércios também já estão na sintonia por aqui. Rede Agro, Eros Júnior Ragzone. Pessoal ligadinho lá no Reginaldo Veículos também. Grande abraço. Stop Car, Pit Stop Borracharia, Supermercado Hilário. Riquinho, Dona Alessi, sou Hilário, grande abraço, família. O açougue, panificadora, secos e molhados, sempre ouvindo a gente. 7h35, vamos de Zé Trovão, Jadson e Jadson, na sequência da 98,3.

0: Obrigado, gente.
1: Valeu, Zé Henrique, Gabriel.
0: Obrigado,
1: mas vocês já são consagrados, mas a gente tá torcendo que esse trabalho, esse projeto seja muito mais sucesso ainda. Valeu, moçada.
2: Obrigado, Solimões.
0: Obrigado, Solimões. 98,3
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4: Cidade 7:49, faltando 11 para as 8 da manhã, para você que tá chegando agora, tá chegando na sintonia. Obrigado pelo carinho, pela audiência, prazer imenso ter você aqui, viu? Começando a semana, hoje segundona, dia 29/6, com o Jogo do Brasil chegando para você, viu? Tem jeito melhor de começar a semana? Não tem, né? É, o pessoal tá animado por aqui, tá chegando o WhatsApp, tá bombando, tem palpite chegando. Teve um aqui que falou 5-0, falei, vixe, tá animado, viu? Assim seja, que Deus te abençoe suas palavras, tá, meu amigo? Um abraço aí especial pro André, tá chegando por aqui, mandou aqui, Lucas, hoje 5-0 Brasil. Tá otimista, é o que importa, né? O povo brasileiro quer ser otimista sempre, viu, André? Obrigado aí pela participação, pela sua mensagem aí, seu palpite, e que Deus te abençoe, viu? Que Deus te ouça. Sem novidades, tomara, viu? É o que a gente espera hoje, sem, como já dizia meu amigo Alto Brilho, sem sufoco. Ele quer o sufoco, mas eu não quero não, viu, gente? Deus que me livre, ver jogo com sufoco é triste demais. Se for uma final de campeonato, até que vai, viu? Agora um 16-avos, começo de mata-mata, já passar sufoco, alguma coisa tá errada, viu? Tem que arrumar, tem que ajustar. Abraço aí pro Osmar chegando por aqui. Alô, Osmarão, grande abraço, meu irmão. Manda um abraço pra Oficina Mecânicas aí, meu amigo Betinho, tá sempre ouvindo. O Marquinhos Mecânico, meu sogro também, tá sempre ligadinho, Garrinchinha. O pessoal tá ouvindo também lá na Fazenda Arueira, Fazenda Chapetuba. Alô, Elaine. Bálsamos, brilhante. Lia Barra Grande, tá sempre conectada também. O pessoal tá ouvindo aí na FAEPO, trabalhando aí na área da saúde, linha de frente, ouvindo a Cidade FM pra dar aquele up no dia, né? Dar aquela animada. Obrigado, moçada. Bem-vindo, viu? Abraço também pra galerinha lá do fórum, tá ouvindo? Alô, Rosália, pessoal da Segunda Vara, sempre conectado. 7:51, faltando 9, vamos de Leonardo, entre tapas e beijos, na 98,3, feita pra você.

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5: Cidade, 8:01, começando agora o nosso Minuto Esportivo, trazendo para você tudo do mundo do esporte, as últimas notícias, jogos de ontem, jogos de hoje e muito mais. Você encontra comigo a partir de agora no Minuto Esportivo. É hoje. Brasil enfrenta o Japão no mata-mata da Copa do Mundo pelas 16avos. Imprensa internacional repercute choro de Vini. Caiu em lágrimas. Calor de jogo ao meio-dia do Texas não preocupa a seleção. É, a seleção brasileira vai jogar em um estádio climatizado. Ou seja,

0: culpa for o calor, não tem desculpa, viu, Brasil? Joga bola. Entenda porque a FIFA liberou a participação de 5 jogadores acusados de estupro. Eita. Será que é possível? Messi desafia recorde de 1958 de Juste Fontaine. Diárias de quase 4 mil em 2 campos. Conheça o resort de luxo do Flamengo em Portugal. Brasil e Argentina viram exemplos para Paraguai contra a Alemanha. E na Fórmula 1, análise na briga contra Antonelli, Russell tosse por avanços de Verstappen na Ferrari. E curiosidade, na cidade de Danilo tem telão e show de pagode do irmão do lateral para jogo do Brasil contra o Japão. E por falar em Copa do Mundo, ontem conhecemos o já primeiro classificado para as oitavas de final da Copa do Mundo. O Canadá venceu a seleção da África do Sul por 1-0 no finzinho. Hoje já tem o nosso segundo classificado. Será o Brasil? Estamos na expectativa, né? Assim seja. Às 14h, 14 horas, o Brasil enfrenta a poderosíssima seleção do Japão. E às 17h30 tem seleção também, viu? A Alemanha enfrenta Paraguai. E às 22h, Holanda enfrentando o Marrocos. Jogaços, né? Então vale a pena se ligar, lembrando que as transmissões estão sendo pela TV Globo e também pela TV Cazé TV pelo YouTube. Esse foi o nosso Minuto Esportivo, a gente volta daqui a pouquinho com o 190 para falar um pouco mais do futebol.
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0: Bruno Rosa. Aê! Vento em Roma.
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Cidade 8:15, chegando pra você mais um episódio do nosso Conexão de hoje. Mais um blocozinho musical com mais pedidos pra você na sequência. O pessoal tá chegando, tá animado por aqui. Alô, Henrique Siqueira. Pessoal da Construção Civil marcando presença. Grande abraço, ótima segunda-feira pra todos nós, viu? Tem gente que tá mandando foto de café aqui, viu, gente? Ô, sacanagem. Quando é cerveja, é café. É os meus dois pontos fracos. Daqui a pouquinho, agora é 8:16, daqui a pouquinho, 10 horas, já começa as fotos cerveja de tira-gosto. Ou vai fazer uma segunda-feira achando que é domingo, né? Ô, meu pai amado. A gente tá aqui pra tocar a música pra vocês, né? Então bora que bora, chegando pra você, Bruno Rosa e Murilo Huff, Atriz Demais. Na sequência da 98, alô Ricardo, Brick Feno, ouvindo a gente. Tamo junto, meu irmão, vai Brasil, né? Hoje tem Brasilzão pra você.

0: Só uma salva de palmas do Ru.
1: Valeu, Goiânia.
0: Valeu, Murilo.
1: Que delícia, tamo, cara. Junto. Tem que respeitar.
0: Que, é
1: que moda boa, que moda boa, que moda boa.
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0: Cidade 8h24, chegando pra você, Diego Vitor Hugo, entregador de flor. Também tivemos Júlia Rafaela Mídua e Bruno Rosa e Murilo Ruf, atriz demais. Abraço especial pra Marilda Óptica, está ouvindo a gente. Alô, Marildinha, Lolita também, Fran tá sempre ouvindo. Pessoal ouvindo também lá na Universal. Grande abraço, turma. Bora que bora, segundou.
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9: Bem-vindos ao Minuto Esportivo, a sua dose diária de adrenalina e informação do universo do esporte. Aqui, a bola não para de rolar, a emoção não tem limites e você fica por dentro de tudo o que acontece no mundo da bola e além. Vamos direto para as manchetes do dia, com um olhar atento para cada detalhe. A gente começa com uma informação que mexe com a memória e o coração de quem ama o futebol. Um ex-zagueiro guarda consigo a última camisa usada em campo pelo nosso eterno Rei Pelé. A Copa do Mundo segue a todo vapor e a seleção do Canadá garantiu sua classificação para as oitavas de final em um jogo pra lá de emocionante.
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9: Vamos aos detalhes dessa história que emociona. Um ex-zagueiro, nome que não foi divulgado, se tornou o feliz proprietário de um pedaço valioso da história do futebol mundial. Estamos falando da última camisa que o inigualável Rei Pelé vestiu em uma partida oficial. Um objeto de valor inestimável, que representa um legado, uma era, e que agora está sob a guarda de um profissional que certamente entende a dimensão e o simbolismo desse item tão especial. É a história sendo preservada, um verdadeiro tesouro para o esporte. A seleção do Canadá fez bonito e carimbou seu passaporte para as oitavas de final do torneio. Em um confronto eletrizante contra a forte equipe da África do Sul, canadenses mostraram muita garra e determinação. A vitória, que garantiu a continuidade do Canadá na competição, veio de forma dramática, com um gol marcado já na reta final do segundo tempo, precisamente aos 40 minutos. Um lance que explodiu de alegria à torcida e confirmou a classificação, mantendo o sonho canadense vivo na Copa.
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9: E essas foram as notícias que movimentaram o mundo dos esportes. Ficamos por aqui nesta parte do Minuto Esportivo. Mas não saia daí, porque a gente volta rapidinho com mais conteúdo, análises e a paixão que só o esporte consegue despertar.
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8h31 na Cidade FM, só melhor a sintonia, tamo de volta. Pra você que tá ligadinho aí nas cidades vizinhas também, grande abraço. Você que tá no trânsito, tá no som do carro, indo ou voltando do trabalho. Como é que tá o coração aí hoje, hein, gente? É, hoje tem Seleção Brasileira 14h. E um convite especial pra você também, viu? Tem Jogo do Brasil, tem Arena da Copa. Hoje tem super atrações pra você lá na Arena da Copa, na Praça da Matriz. E você tá mais que convidado, afinal a Cidade FM vai tá lá junto com você, trazendo todas as novidades, tudo pra você que vai acontecer na Arena da Copa. Tem showzaços ao vivo, é, tem tudo pra você, tem DJ Raí Lucas, rapaz. Tem a transmissão ao vivo ali do telão da praça.

horas tem DJ Raí Lucas. Então não fica fora dessa, corre lá para programação da Arena da Copa 2026. A partir das 13 horas, tá bom? Com os portões abertos. Vamos de João Bosco Vinícius para você? Um lugarzinho na sua cama para eu deitar. Vixe.

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Cidade 8:47, chegando pra você, Eduardo Costa, Casa Solidão. Um abraço especial lá pra Fazendão, tá ouvindo a gente? Rafael, Adriano Branco, toda a equipe aí ouvindo, sempre na Cidade FM.

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1: Cidade, 8h52, faltando 8, na verdade, né? Para as 9 da manhã. Tá chegando ao fim o nosso Conexão Cidade. Muito obrigado pelo carinho, pela audiência, pelas participações. Lembrando que hoje tem jogo da Seleção Brasileira às 14h. Então, provavelmente, a minha participação à tarde vai ser um pouco mais curta, tá bom?

Mas ó, espero vocês, tá? Continue na sintonia com a Marianinha Mota no Encontro Marcado. E a gente se vê muito em breve. Afinal, o Lucas vai, mas ele sempre volta. Grande abraço no coração, boa manhã de segunda-feira. Bom café, bom almoço, bom churrasco, se você já tá pretendendo fazer. Boa resenha com os amigos. Não esquecem que amanhã é terça-feira, tá, gente? É, o privilégio do jogo da Copa aí tá aí batendo na porta, tá? Mas não vai achar que é viver hoje intensamente, não. Independente se ganhar ou perder, que amanhã tem que trabalhar do mesmo jeito, tá bom? É uma dica de amigo, tá? Senão amanhã a cabeça vai tá, ó, o mundo é de dor. Inchadas, ó, esbugalhado aí, não vai dar conta de raciocinar. Aí é complicado. Tchau, gente, com Deus, beijo no coração. E hoje, já dizia Panda, Ícaro e Jumar e Humberto Ronaldo, os patrão vai liberar, viu? Mas alguns é só na hora do jogo, tá, gente? Eita.

0: Boa noite, Uberlândia! Faz barulho aí, Uberlândia, que eu quero ouvir!
1: Que coisa linda, galera!
0: Obrigado!
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3: Fala galera que tá ligada na nossa programação. Que energia boa ter vocês por aqui, começando mais uma parte do nosso Drops News. Eu sou a Andressa Pires e tô super empolgada pra te deixar por dentro de tudo que rola no universo da música, com aquele toque moderno que você só encontra aqui. E já pra começar, olha só o que bombou no mundo do rock. Noel Gallagher, o lendário líder do Oasis, fez uma revelação que pegou muita gente de surpresa. Em entrevista para Talksport, ele cravou que não torce pela Inglaterra na Copa, mesmo com Wonderwall virando hino. Explicou o motivo de nunca ter abraçado os Three Lions e até brincou com a chance de ver os filhos cantando. Que situação, hein? Um ícone da música britânica e um pé atrás com a seleção. Mas calma que tem muito mais rolando no seu rádio. Fica ligado, não sai daí, porque essa é só a primeira parte. Já já eu volto com mais no Drops News.
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3: Olá, gente linda que me acompanha por aqui. Que alegria imensa começar mais uma parte do Guia Astral. Um espaço feito com carinho pra você se inspirar e se conectar.
1: Áries, Touro, Gêmeos.
3: Áries, a energia pede coragem pra novas oportunidades no amor e trabalho. Confie nos seus instintos e seja proativo. Sua ousadia abrirá portas incríveis. Cor da sorte, vermelho coral. Número da sorte, 17.
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3: Touro, calma e persistência são seus superpoderes. Aprofunde conexões afetivas, consolide projetos e busque paz interior. Persista com fé. A paciência colhe bons frutos. Sua cor da sorte é o jade. Número 42.
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3: Gêmeos, preparem-se para muita comunicação e novas ideias. Use sua inteligência para inovar, fazer networking e explorar a curiosidade. Sua versatilidade te leva a caminhos surpreendentes. Amarelo canário é sua cor. Número 29. Ufa! Essa foi só a primeira parte do nosso Guia Astral. Não saia daí. No próximo momento teremos Câncer, Leão e Virgem, com insights maravilhosos para você. Fique com a gente.
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3: Bom dia! Tudo bem com vocês? Eu espero que sim. Tá começando mais um encontro marcado comigo, sua amiga Mariana Mota. E hoje é um dia muito feliz. Além de ser o meu dia preferido na semana e também deveria ser o seu, tem jogão do Brasil, né? Nosso Brasilzão aí. Então vamos que vamos, hein? Só motivos pra ser feliz, a não ser que perca, né? Aí a gente conversa amanhã. Mas tirando isso, vamos tirar a zica pra lá, né? E confiar nos nossos jogadores maravilhosos. Já mandar um grande abraço aqui pro Álvaro, representante do Café Mais Sabor. Pro Alessandro também, famoso rei da sofrência, já chegando por aqui. Vem fazer seu pedido. Hoje tem aquele brinde especial lá da Marçal Confeitaria. E sem delongas, hoje pra participar é só dizer qual vai ser o placar do jogo de hoje. Brasil versus Japão. Conta pra mim qual é o seu palpite, hein? Tô esperando vocês por aqui. Vamos que vamos? A gente vai começar muito, muito bem hoje com Panda e Gustavo Lima, Calcinha de Renda. Antes, gostaria de lembrar de você participar pelo WhatsApp, que é o 996330983, ou pelo telefone fixo, que é o 3281-5800. Liga aqui e deixa eu ouvir a sua voz também. Preparados? Vamos começar o nosso date diário muito bem. 9 horas e 14 minutinhos, já tem a previsão do tempo pra você.

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1: E aí, galera plugada? Andressa Pires chegando pra gente começar mais uma parte do nosso Plugado, sua dose diária de informação e diversão.
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1: Pra esquentar, uma curiosidade que viralizou. Cálculo chocante revela quanto Neymar Júnior poderia gastar por dia até o fim da vida.
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1: Pois é, preparem-se. Com apenas 34 anos e um patrimônio estimado em nada menos que 6 bilhões e meio de reais, o craque tem uma reserva financeira de dar inveja. O estudo mostrou que ele poderia ter um gasto diário simplesmente impressionante. E o melhor de tudo, sem esgotar as suas reservas. Imagina a vida, hein? É um valor que a maioria de nós levaria várias vidas para sequer sonhar em juntar. Um verdadeiro fenômeno dentro e fora dos campos, mostrando que talento e boa gestão financeira realmente rendem frutos. Fiquem ligados que o Plugado volta em instantes, com muito mais novidades e a energia lá no alto.
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4: Que bom ter você de volta no Guia Astral. Letícia Leal na sintonia para mais uma parte de autoconhecimento e vibrações. Vamos juntos desvendar as mensagens cósmicas para Câncer, Leão e Virgem.
3: Câncer, Leão, Virgem.
4: Câncer, acolha suas emoções e confie na intuição para o amor e trabalho. Cuide de si. Seu conselho, valorize sua sensibilidade. Cor da sorte, verde água. Número da sorte, 37.
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4: Leão, brilhe com autenticidade, focando no seu crescimento pessoal e criatividade. Busque reciprocidade nos relacionamentos. Sua energia pede liderança consciente. Cor da sorte, ouro velho. Número da sorte, 64.
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5: Virgem, este ciclo convida a organizar mente e sentimentos, buscando autoconhecimento. Cuide do bem-estar. No trabalho, sua atenção aos detalhes será valorizada. Encontre a perfeição na simplicidade. Abrace a jornada de aprimoramento. Sua cor da sorte é turquesa. Número da sorte, 73. Na próxima parte do Guia Astral, prepare-se para as vibrações de Libra, Escorpião e Sagitário. Fique ligado.
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Cidade, 9h25. Olha só, tô de volta com vocês na 98,3. Atenção, hein? Hoje tem sorteio pra vocês e, como de costume, hoje não vai ser o costume, não. Hoje pra vocês vai ter aquele bolo de cenoura com chocolate, tá, pessoal? Mas pra participar do sorteio da Marçal hoje, que geralmente eu peço pra vocês testarem suas intuições, não vai ser diferente, até porque eu quero que você chute o placar aí do jogo do Brasil versus o Japão, tá bom? Combinado? Então já podem mandar os seus pedidos aqui e aproveitar para participar desse sorteio maravilhoso, que tá muito, muito fácil, né? Por exemplo, o Valmir Leandro já mandou o chute dele. Ele acha que hoje vai ser 4-1 pro Brasil. Ele mandou Deus abençoar nosso trabalho e pediu ainda para tocar aqui uma música do Henrique Juliano e oferecer especialmente para amiga dele, a Anja. Então vamos lá, que ele pediu Romântico com o Henrique Juliano e essa aqui é linda demais. Logo em seguida ainda tem mais música para vocês, tá? Vou oferecer especialmente aí o Cláudio, né? Pediu uma música Chapeludo, oferecendo para Maura, para todos lá no Asilo Hilda Vilela, né? Um grande abraço e também para Vanessa. Vamos que vamos.

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1: Você está no Minuto News. Nossas manchetes de agora. Há 100 dias da eleição, a terceira via política ainda não decola nas pesquisas. No cenário político, uma aposta contra o setor de apostas online, as chamadas bets. E no agronegócio, a nova regra do crédito rural pode restringir o acesso justamente de quem mais precisa.
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1: Há 100 dias do pleito, a chamada terceira via política ainda não conseguiu decolar nas pesquisas de intenção de voto. O cenário eleitoral permanece polarizado entre os principais nomes já conhecidos, com pouca movimentação para candidaturas alternativas ganharem tração significativa. Essa estabilidade nas pesquisas, faltando pouco mais de 3 meses para a votação, sugere um desafio crescente para qualquer nome que busque se firmar como uma opção viável fora da polarização dominante. A dificuldade em consolidar um projeto que atraia eleitores de diferentes espectros políticos continua sendo o principal obstáculo para a ascensão de uma terceira via. No cenário político, discute-se uma nova frente contra o avanço das casas de apostas online, conhecidas como bets. Essa movimentação busca contrapor a crescente influência e o modelo de negócios dessas plataformas. Sem entrar em detalhes sobre as motivações ou propostas específicas, a iniciativa representa um contraponto ao rápido crescimento do setor. Os desdobramentos dessa aposta contra as bets devem ser acompanhados, em meio ao debate sobre a regulamentação e o impacto social dessas atividades. O Conselho Monetário Nacional, o CMN, tomou uma decisão que pode impactar o acesso ao crédito rural, principalmente para os produtores que mais necessitam. A nova regra preserva as condições originais das renegociações já existentes, mas reforça significativamente a análise de risco realizada pelos bancos na concessão de novos financiamentos. Essa medida, embora vise a prudência e a solidez do sistema financeiro, pode na prática tornar o crédito mais caro ou de acesso mais difícil para agricultores de menor porte ou aqueles com histórico de maior risco, restringindo o suporte financeiro essencial para o agronegócio.
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5: Olá, que bom ter você de volta ao Guia Astral.
4: Libra, Escorpião, Sagitário.
5: Libriano, reavalie parcerias e o amor. Busque equilíbrio verdadeiro, nutrindo a alma. Suas ideias brilham no trabalho, compartilhe-as. Confie na intuição para expandir horizontes e viver em harmonia. Cor Lavanda, número 41.
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5: Escorpião, a energia convida à transformação. Emocionalmente, libere o que não serve mais. Profissionalmente, seu foco revela oportunidades. Espiritualmente, explore as profundezas do ser. Abrace mudanças com coragem. Sua cor da sorte é vinho, número 41.
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5: Sagitário, a liberdade te chama. No amor, espontaneidade trará momentos inesquecíveis. No trabalho, criatividade e otimismo são seus aliados. Conecte-se com a espiritualidade em novas jornadas. Confie no instinto explorador. Há muitas possibilidades. Sua cor da sorte é dourado, número 83. Que energias! Nossa jornada não para. Na próxima parte, Capricórnio, Aquário e Peixes te esperam. Fique com a gente.
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7: Cidade, são 9:41. Tá chegando agora para você a previsão do tempo. Olha só, hoje será parecido com ontem, tá? Sol o dia todo sem nuvens no céu. Noite de tempo aberto, ainda sem nuvens. A temperatura máxima será de 26 graus e a mínima de 16. Já a sensação térmica está entre 17 e 21 graus. Não há probabilidade de chuva, mas a umidade relativa do ar está em 87%, com ventos de até 7 km por hora. O sol nasceu às 6:47 e vai se pôr às 17:48. Também não há probabilidade da formação de arco-íris. Em relação aos índices aqui, o churrasquinho, hoje é um dia ideal, tá? Os mosquitos também apontam como médio, as condições ainda favorecem a presença moderada deles. Em relação ao frizz, hoje tá muito baixo, tá? Em relação à umidade, mais baixa também. O secamento de pele, não temos nenhum alerta. Agora, em relação à gripe e resfriado, está alto, por conta, né, do frio intenso e também o tempo mais instável. O índice UV está extremo, né? Ou seja, a vitamina D também está alta. A qualidade do ar também está muito boa. Vamos que vamos? Essa foi a previsão do tempo para você, viu, bebê?
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7: Feita pra você. E pra quem tá sintonizando agora, hoje tem sorteio pra você lá da Marçal Confeitaria. E a sua intuição vai ser testada referente ao palpite do placar do jogo de hoje, Brasil versus Japão. Então vem falar o seu palpite aqui e participar dos nossos sorteios de hoje. Manda um grande abraço pra toda a equipe da Marçal Confeitaria. Esse aqui é o pedido da Adriângela. Embaixador Gustavo Lima, retrovisor.

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3: Oi, gente querida, que bom ter você de volta aqui no Guia Astral. Chegamos à nossa última parte, um momento super especial. Prepara o coração, porque temos luz e inspiração para sua jornada.
2: Capricórnio, Aquário, Peixes.
3: Capricórnio, explore seu autoconhecimento profundo. No amor, a sinceridade fortalecerá laços verdadeiros. No trabalho, sua intuição guia novas oportunidades alinhadas aos seus valores. Sua vida pessoal pede equilíbrio e leveza. O conselho é: confie na sua voz interior. Cor da sorte, verde musgo. Número 29.
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3: Aquário. Sinta a energia da inovação pulsando. Nas relações, comunicação clara fortalece amizades e parcerias importantes. No trabalho, suas ideias originais prosperam com organização. Equilibre liberdade e conexão emocional. O conselho é: expresse sua autenticidade. Seu propósito te chama. Cor da sorte, azul turquesa. Número 51.
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3: Peixes. Conecte-se profundamente com sua intuição. No amor, use sua empatia, mas defina limites saudáveis. Profissionalmente, sua criatividade é trunfo para soluções inovadoras. Sua vida pessoal pede quietude e introspecção. O conselho é: confie plenamente na sua voz interior. Cor da sorte, lilás. Número 88. E assim encerramos nossa jornada astral, com o coração cheio de esperança. Que as mensagens inspirem seu propósito e alegria. Um abraço de luz e até a próxima.
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2: Olá, amigos e amigas que nos acompanham aqui no Minuto Esportivo. É um prazer ter a sua companhia para mais uma rodada de informações quentes do universo da bola. A gente já começa essa parte do programa com as principais notícias, os destaques que movimentam o cenário esportivo e que você precisa ficar por dentro. Em uma revelação que pegou muita gente de surpresa, o ex-jogador Ronaldo, o Fenômeno, veio a público e contou que, certa vez, pediu para o craque francês Zinedine Zidane se retirar de campo. O técnico Gustavo Alfaro, da seleção paraguaia, foi bem direto ao explicar a situação do meia Maurício, do Palmeiras, na equipe.
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2: Vamos aos detalhes dessa história envolvendo dois ícones do futebol mundial, o Fenômeno, Ronaldo, e o lendário astro francês Zinedine Zidane. São nomes que marcaram uma era, especialmente pelos tempos em que defenderam juntos a camisa do Real Madrid, formando um time galáctico e inesquecível. Ronaldo, em uma declaração recente, revelou que houve um momento em que ele mesmo pediu para Zidane se retirar de campo. Essa curiosa solicitação do atacante ao meio-campista certamente adiciona um novo capítulo às muitas anedotas e histórias de bastidores que cercam a carreira desses dois gigantes. É o tipo de detalhe que os fãs do futebol adoram descobrir, mostrando a convivência e as peculiaridades de grandes craques fora dos holofotes mais diretos do jogo. O técnico Gustavo Alfaro, em coletiva, defendeu de forma bem transparente sua decisão de não escalar o meia Maurício, jogador do Palmeiras, como titular nas últimas partidas da equipe. Alfaro ressaltou que a escolha não tem a ver com a qualidade do atleta, mas sim com a busca pelo melhor encaixe tático e estratégico para o time em cada jogo, visando sempre o desempenho coletivo. O treinador deixou claro que Maurício é um jogador importante, mas a opção por outros nomes no 11 inicial é puramente técnica e busca a melhor performance do Paraguai em campo.
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2: Fique com a gente, porque o Minuto Esportivo segue no ar, sempre trazendo o melhor para você. Até já!
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0: dia, Mariana. Mariana, o Brasil vai ganhar de 2-0. O meu palpite.
1: Tomara, viu, Mirena? Eu espero que sim, que seja esse placar aí mesmo, pra quem tá sintonizando agora. Hoje, pra participar do sorteio da Marçal Confeitaria, é só você chutar o placar de hoje do jogo do Brasil versus o Japão. Inclusive, a gente sempre testa a intuição, né? Geralmente eu pergunto pra vocês qual vai ser o brinde, dou três opções. Mas hoje tá bem fácil, tá? Até porque o bolo vai ser um bolo de cenoura com chocolate e você participa fazendo seu palpite aí do jogo, né? Não deixou de ser uma segunda-feira da intuição, não é mesmo? Então, bora lá, mandar um alô especial aí pro Luiz Júnior, pro Álvaro, pro Osmar Lambreta, que tá sempre aqui pra ouvindo aquela moda bruta, rústica e sistemática. Rapaz, a dicção tá falhando hoje, viu? Um alô pra Vosmarley também, pra Helenice, pro Valmir Leandro, pro Alessandro, pro Caetano também. Vamos que vamos? Num só gole tá chegando pra você, Marcelinho de Lima com Panda.

0: 10:13.
1: É isso aí, acabou de passar aquele flashback diferenciado pra você e agora um pedido especial do meu amigo JS, um abraço, hein? Café e Amor com Gustavo Lima, o embaixador aqui na 98,3.

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12: Bom dia, Mariana. Tudo bem com você? Mariana, meu palpite para o jogo da seleção hoje é de 4-2. Tô confiante, hein?
13: Rapaz, eu espero que a sua confiança seja certa também, tá, Rosana? Um abraço pra você, um abraço pra Mara também, pra Vera Lúcia, pra quem tá sintonizando agora e não tá entendendo nada. Hoje, pra participar pra vocês do rapaz, hoje o trem tá ruim também, é da dicção, viu? Agnes, não tá fácil, minha cabeça não está cerebrando.
14: Mas eu acho que a cabeça não tá boa pra ninguém hoje. Hoje tá todo mundo concentrado a partir das 14 horas já. A cabeça já tá nas 2 horas da tarde, já, filho.
13: Você tá confiante?
14: Eu tô confiante que vai passar. Eu só não sei de quanto, mas vai passar, certeza.
13: Tomara
14: que a Rosana esteja certa, viu, Rosana?
13: Um abraço pra essa querida, né? Então, hoje pra participar do sorteio da Marçal é isso, é fazer o palpite do jogo de hoje, né? Sim. Brasil versus Japão.
14: Então, se eu fizer o palpite,
13: Japão.
14: Eu posso.
13: Então, você vai estar podendo, você só não vai estar podendo ganhar, mas tá tudo bem. Jéssica, um abraço pra você. Lenice, um beijo, bom dia pra você também, lindona. Vamos lá, coração encadeado. Chegando pra vocês, Grupo Pixote. Essa aqui é boa demais, hein?

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3: Você está no Minuto News, com as manchetes que movimentam o cenário. Faltam 100 dias para a eleição e Lula aparece como favorito, mas com disputa acirrada diante de Flávio. No mundo dos negócios, o Conselho da Viveu aprova aumento de capital, que pode chegar a 869 milhões de reais. E na ciência, um físico questiona se a inteligência artificial pode ser o próximo Einstein.
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3: A corrida presidencial ganha intensidade com a marca de 100 dias restantes para o dia da eleição. Levantamentos recentes apontam o presidente Lula como favorito na disputa pelo Palácio do Planalto. No entanto, o cenário político indica uma competição acirrada, como uma margem apertada em relação ao candidato Flávio. A proximidade do pleito promete uma campanha eleitoral efervescente, onde os principais concorrentes buscarão consolidar suas propostas e conquistar o eleitorado. No setor econômico, o Conselho de Administração da Viveu, empresa do setor de saúde, aprovou uma importante operação de mercado. Foi dado aval para um aumento do capital social da companhia, que pode chegar a 869,7 milhões de reais. Essa movimentação financeira será concretizada mediante a subscrição de novas ações. A decisão visa fortalecer a base de capital da Viveu, proporcionando mais solidez para futuros investimentos e expansão de suas atividades no competitivo segmento de saúde. E a inteligência artificial levanta um questionamento intrigante no mundo da ciência. Um físico renomado explora a possibilidade de uma IA se tornar o próximo Albert Einstein. A discussão remete à forma como o próprio Einstein, há mais de um século, imaginou viajar ao lado de um raio de luz. Essa pergunta, aparentemente simples, foi a base para sua revolucionária teoria da relatividade. O debate agora é se as máquinas podem replicar essa capacidade de questionamento profundo e inovação científica.
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0: cidade, são 10 horas e 32 minutinhos. Está começando agora para você o informativo 190. Bom dia, Lucas. Bom dia, Agnes.
1: Bom dia, Mariana. Bom dia, Agnes Fidelis.
2: Bom dia, Lucas. Bom dia, Mariana.
1: Dia, dia.
0: Como estamos?
1: Estamos bem aí, tô. Tá bem, bebê?
0: Tô bem também.
3: Dia.
2: Ela tá nervosa.
3: Mariana. Quem tá nervosa hoje?
2: Mariana, tá ansiosa.
3: Ansiosa, Mariana, amor?
0: Oh. Como
3: assim,
0: Mariana?
3: O
0: jogo.
3: Rapaz. Ai, segundona dessa, seu dia preferido, você sempre diz.
0: É meu dia preferido, mas e o medo?
3: Medo de quê?
0: De perder pros japa. Você tá doido?
3: É, não perder pro japa, não tem que vir embora mesmo, não adianta não querer ficar lá, não. Não perder pro japa, não vai ganhar da França, da Argentina, da... Você sabe se nós passar no japa aí, nós vamos pegar a Noruega, né? Provavelmente.
0: Mas a Noruega.

0: Depois dia 26 do 9. Dia 26 agora.
1: É sexta.
0: É furto lá no bairro Nova Esperança, foi o furto de um pneu de uma carreta. Foi roubado aí na madrugada, não foi encontrado, inclusive, viu?
1: Ó, gente, vai mandando mensagem aí pra mim, mandando o resultado do jogo. Que no final do 190 aqui nós vamos sortear mais um kit lá da CSC.
2: Opa,
1: indústria.
3: Então quem já mandou, manda de novo pra poder participar desse também, viu,
1: pessoal? Manda aí o resultado, manda aí.
3: Quem já participou,
1: algum áudio falando Brasil, né? Uma mensagem pra cima. Manda aí, que eu não tá com tempo. Pô, não quer trabalhar hoje, cara? Tá todo mundo
0: querendo. Hoje eu tentei ligar pros clientes aí, não achei
1: ninguém. Não achou ninguém?
0: Ninguém, viu? Vou te falar.
1: Nós vamos esforçar, nós tá aqui firme e forte.
0: É isso aí.
1: Então deu de cedo. Hoje a gente tá fazendo uma campanha. Pode ir. Vamos começar 90. Não, começa a conversar fiada aqui. Hoje tá tudo, até os microfones que funcionam hoje, né, Mariana? É desse jeito.
4: Encontro de cadáver na rua José do Vale. No Boa Vista, vítima idosa foi encontrada pela sua cuidadora sem vida na residência. Peritos, né, fizeram ali todo o aparato e a provável causa é causa natural.
1: Ainda bem, né?
0: Ainda bem. Pode ir, então.
1: Pode ir, então. Aplicação de medidas administrativas ao Código de Trânsito na rua Floriano Peixoto, bairro Brasil. Então deve ser um som automotivo, porque tá de trânsito, tá sossego alheio.
0: Exatamente.
1: Se alguém
0: isso.
1: Tava com o somzão ligado no 12 aí, né?
0: Exatamente.
1: Lá perto de casa, eu não tava aí, não escutei não.
0: Agora, estelionato na Avenida Francisco Menezes Borges, no Jardim Europa.
1: Deixa o grandão pra você, hein?
0: A vítima relatou que viu um anúncio de um veículo Fiat Uno em um aplicativo de mensagem e que fez contato com o autor, o qual se passava por dono do veículo. Acertou a compra do veículo pelo valor de R$8.000 e fez o pagamento via depósito na lotérica da cidade, sendo um depósito no valor de R$3.310 na conta de uma outra pessoa. Logo em seguida, fez um outro depósito em uma outra conta e também efetuou um Pix no valor de R$360 para uma outra conta, gente. Segundo a vítima, o autor mandou fotos e vídeos do veículo e disse à vítima que mandasse o dinheiro, pois já estava fazendo a transferência do veículo, mandando fotos de documento do veículo autenticado em cartório. E segundo a vítima, só percebeu que era um golpe quando o autor falou que estava deslocando para Tupaciguara para entregar o veículo e disse que o carro havia quebrado e que era para mandar mais dinheiro.
1: Consegui entender isso aqui, gente? Quem não entendeu foi quem tá mandando dinheiro. Esse golpe
0: que
1: é antigo.
0: Que tanto de dinheiro?
1: Esse golpe é antigo. Você já caiu nesse golpe do carro, Mariana? Não, né?
0: Não.
1: Também não.
0: É o que...
1: Você caiu, Agri? Quase,
0: não,
1: né?
0: Não. Caí não.
1: O Lucas caiu no golpe do carro com barro, né, Lucas?
0: Tadinho.
1: Não acontece. Parece o carro, né?
3: Pelo menos o prejuízo é só uma aguinha a mais pra gastar lá em casa, né?
1: Eita, não, viu? Agora... Mais alguma coisa?
0: Sim.
1: Cumprimento de prisão na rua Laurindo Pereira Neves, no Tiradentes.
0: Aplicação de medidas administrativas na Avenida João Elias Fonseca, no Nova Esperança.
1: Só isso?
0: Somente
1: final
0: isso.
1: De semana, hoje, sexta, tudo.
0: Só isso,
1: graças a Deus, né?
0: Isso.
1: Triste aí, né, o encontro do cadáver, mas pelo menos foi morte natural,
0: foi,
1: né?
0: Morte natural.
1: Provavelmente, então.
0: Exatamente.
1: Foram essas as ocorrências. Informativo 190, volta.
0: Amanhã.
3: Mais ou menos no mesmo horário.
1: Mais ou menos, gente, que não tem nada certo, né?
3: A gente vai
1: certo passar. É que nós vamos morrer um dia.
3: A gente vai passar os comerciais pra ir pro momento esportivo?
1: Vamos, né? Porque já vai adiantando o seu lado aí, né?
3: Bora lá, então.
1: Bora.

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0: É isso aí, 10 horas e 42 minutos. Já voltamos aqui com o nosso momento esportivo, mas antes, vamos ver as participações aqui dos nossos ouvintes,
1: é
0: né?
1: Negócio, sabe, não gosta, é uma louca. Deixa até
0: qual?
1: O fim, né,
2: Luca? É, esse aí, ó.
0: Esse aqui? É. Eita, nós!
1: O clima, tá todo mundo aqui no organizado, Brasil!
0: É, hoje é
1: Brasil.
0: Dia.
3: Pra cima.
1: Pra cima deles.
2: Hoje ou vai ou fica.
0: Rapaz.
1: Oh, e tinha um Japãozinho lá, rapaz, acabando com o Brasil. O Brasil não é mais nada, não é pra tudo. Foi o véio do Neymar, rapaz.
0: Você viu?
1: Respeito. Quem ensinou a jogar a bola foi nós,
3: verdade.
0: É. Pois é. E cadê? Cadê? Japão também nunca pôs medo em ninguém. A gente tá com medo? A gente tá com medo.
1: Mas é porque nós é medroso.
0: Mas é porque nós é medroso.
2: O futebol que o Brasil apresenta. É. Pelo confronto histórico entre o Brasil.
1: Não, é que foi o Brasil de outras épocas,
2: na
1: né?
2: História, o Brasil deitava em cima do Japão. Agora, a questão é que assim, seleção o futebol.
0: Não, tá, mas assim, só do jeito, né? De 13 confrontos, a gente perdeu só um e porque tava em teste, então...
2: E amistoso ainda,
0: amistoso.
2: E por causa do zagueiro Fernando.
1: Zagueiro meu,
2: não. Zagueiro Fernando. Entregou a paçoca lá.
0: Ó, Signorete acha que vai ser 2-1 pro Brasil. Ela que é lá do Brilhante.
1: Signorete, um abraço pra galera aí do Brilhantão, né? Tem mais gente do Brilhante aí, viu?
0: Tem mais gente? Tem a Lenice também que mandou um áudiozinho animado.
1: Que isso,
0: Brasil? Brasil?
2: Show.
1: O Alisson.
0: Acha que é 2-1, hein?
1: Tá cagando de medo, hein, Alisson? Já tomou uma aí, Alisson?
0: O Osmar Lambreta acha que é 3-0.
3: Otimista, hein?
0: Poliana mandou um oi pro Fernando. A Cleida Mara acha que é 2-1.
1: A Cleida Mara também é lá do Brilhante, ó, toda a
0: família. Ela é de lá, Cleida. Um grande abraço pra todo mundo, né?
1: Pra vocês.
0: Tem João também Batista. O áudio do João Batista, ó.
4: Ó, oh, vou repetir o resultado. É 4-0 pro Brasil, tá?
1: Aí sim!
0: Opa!
2: Aí sim! Se fizer 4-0, não é sorte de ter foguete. Sem barulho.
0: Renes acha que é 3-1 também.
1: Se eu comprar uns foguetes, é sorte pra mim?
2: Não, não pode, é lei, não pode, é proibido.
1: Ah, por isso que eu não tenho coragem. Eu sou cigalês e também eu amo os dogs, né? Faz tão mal pros cachorros.
0: É verdade.
5: Bom dia, Fernando. Bom dia, Mariana Mota.
0: Bom dia.
5: O resultado do jogo vai ser 3-1.
0: Opa!
1: Aê, Rodrigão! A Solange mandou até umas panelas.
6: Bom dia, Fernando.
0: Panela?
2: Tá tentando gerar
0: um palpite. Ela acha que é 4-0, viu?
6: Pô, eu quero ganhar esse bicho, hein?
1: Pô, já tá destramelando.
6: Aí, ó, Fernando, tô esperando o jogo, ó.
0: Opa! Aí sim, hein?
1: Fala comigo, Solange.
0: A Vera Lúcia

0: também mandou um áudio.
1: Oi, Mariana, eu quero participar desse sorteio aí também, viu? Mas é como eu já disse, vai ser 2-1, viu?
0: 2-1. Aí sim, hein? Aí aqui eu mandei todas as participações que tinham participado. Aí você sobe aqui as mensagens. O Kaique também mandou um áudio aqui especial.
2: O Ricardo, né? 6-0, nossa, rapaz.
0: Vamos ver aqui, ó.
3: Serão 2 gols do Vini Júnior com assistência do Neymar, sendo 1 assistência do Neymar, que vai ser 1 do Hendrick, hein?
2: Fala comigo, hein,
0: cara? 3-1, então?
2: O técnico de som também, ele regula até os microfones pra nós, né?
0: Rapaz, ele é...
2: ele é o cara, viu? A Cibelinha aí, ó.
0: Vamos ver aqui.
2: Opa, minha sogra, palpite aí. Vamos
0: ouvir?
2: Vamos,
4: 3-1 pro Brasil.
5: Tia Mariana e Tia Fernando, o meu número hoje no jogo é 3. Não, é 4-0.
0: Vixe, aí mano, sim, hein?
2: Tá animado, ó, o pessoal animado. Que beleza, beijo pra vocês.
0: Aproveitar que criança tem ligação aí direta com Deus,
2: com
0: né?
2: Com Deus tem. A Bianquinha tá participando, né? Luiz Júnior, nossa, é muita gente.
6: Coca.
0: Rapaz, agora. Quer arriscar aqui?
2: Nem sei. Manda.
7: Bom dia, Mariana.
0: Bom dia.
7: Ah, eu acho que o resultado vai ser 1-0 pro Brasil. Apertado.
8: 1-0 já é vitória.
7: Então, ótimo. Aí beleza.
2: Vai, Carlos Alberto.
7: Pra próxima fase.
0: Eita!
2: Vamos lá, todo mundo que mandou aqui, a Laurina mandou 2-1, né? Vocês não vai dar tempo da gente pôr todos os áudios.
0: Isso, né, tem a Roselaine. Tem 2-1.
2: O Alice Guaramesa já vai destramelar uma. Poliana 2-1 também.
0: Luiz Júnior mandou também aqui seu palpite.
2: Já vou mandar os nossos palpites.
8: Bora.
2: Tá anotando aí já?
0: Já anotei que os nomes, falta só os placares. Começando por Fernando.
2: Não. É, comigo? Rapaz, eu tô em dúvida se é 2-0 ou 3-1.
6: Nossa,
2: rapaz, mas vamos lá de 2-0.
0: 2-0, os gols de quem?
2: Vinícius Júnior, como sempre.
0: Vini.
2: E Douglas.
0: Douglas
8: Santos, lateral?
2: Não, Douglas. Ele é Douglas, não.
8: Quem que é Douglas? É Bruno?
2: Ah, Bruno Guimarães.
8: Ué, Douglas, lateral?
2: Ah,
8: é surpreendente, né? Seria surpresa.
2: Não, você confunda, Bruno Guimarães.
0: Né? Eu vou chutar. Eu vou chutar 2-0 também, viu, gente? E aí, um do Vini e um do Neymar.
2: Ó.
0: Provavelmente tá escalado.
2: Mas eu acho que vai ser mais, mas eu tô chutando assim.
0: É,
2: eu tô.
8: É, vai do futebol, né? Eu vou pelo lado torcedor ou profissional?
0: Vai pelo torcedor?
8: Pelo torcedor?
2: Vai pelo coração.
8: Eu acho que fica 3-1.
0: 3-1?
8: 3-1.
6: Eu jurava que você ia jogar 1-0.
0: Gols aqui. De quem?
8: Vai, eu vou arriscar o Marquinho ainda, porque não fez o dele. Eu acho que vai fazer um de cabeça. Um do Vini, hoje eu vou pôr o Vini.
0: Mas tem que colocar.
8: E um do meu menino Hendrick, eu acho que vai entrar no finalzinho, vai guardar um.
0: Do outro lado que vai fazer gol vai ser o Naruto
8: vai ser
0: ou
8: o...
0: vai ser o Luffy?
8: Vai ser o Tomonohu. O Tomonohu.
0: Então tá bom, então. A Agnes.
6: Pode pôr 2-1 aí.
0: 2-1.
6: Isso. E vai fazer só o Vini.
0: Vai ser só o Vini.
6: É, exatamente.
0: Dois do Vini. Alguém vai querer deixar aspas aqui hoje?
8: Não.
6: Japão vai ser expulso, não?
8: Não, hoje não. Hoje eu acho que não vai ter expulso. E vai ficar 3-1, mas vai sair os gols só no segundo tempo, eu acho. O primeiro tempo vai ser meio embaçado. Então, não vai conseguir abrir vantagem.
0: Vou colocar
8: não.
0: Suas aspas desse jeito.
8: É
0: aí,
8: pra dar uma emoção. Eu acho que vai ficar 1-0 só o Brasil no primeiro tempo. Depois aí vai
2: desistir. Vai sair gol ou não vai?
8: Vai sair um golzinho, mas vai ser custando. Vai ser no finalzinho do primeiro tempo.
0: Um gol no final do primeiro tempo.
8: Eu acho. E os outros
6: e
8: vai
6: quem
8: ser.
6: Quem falou que ia ser gol de cabeça?
2: Deve ser o Lucas, que falou
8: mais.
0: Ah, é, e gol
8: de cabeça. Acho que faz um escanteio de cabeça. Guardando. Vantagem do japonês que eles é baixinho.
2: Mas eles é bom de impulsão, rapaz.
8: Não é bom.
2: É bom, defesa.
8: A escola do Japão é muito boa, né? Assim, do futebol.
2: Eles jogaram foi com a Noruega? Não, com quem foi que eles jogaram?
8: Não lembro.
2: Que eles classificaram.
8: Eles classificou em segundo, né? O Japão.
2: Segundo, é.
6: Senegal, não?
0: E eu não vou atualizar depois essa tabela aqui de pontos, mas eu acho que eu estou zerada desde sempre aí. Já tem gente com 4 pontos e eu com 0.
2: Bianquinha vai vindo, o Vitão, 3-2 pro Brasil. Bom, o Clineu aqui, o Clineu também é lá do Brilhantão. Tá fazendo frio aí?
5: Bom dia, gente. Hoje o placar vai ser 3-1 pro Brasil.
0: Eita!
5: Aqui é o João Pedro aqui do Brilhante.
0: Um abraço, João Pedro. Tomara, viu? Adilson falou que é 2-0. Paz, tem bastante.
2: Nossa,
0: aqui.
2: Tem muita gente participando. Depois você. É um kit, valendo um kit da CSC. Da CSC.
0: Combinado, show. Então.
2: E é top. Um copo Stanley. Uma camisa do Brasil, que lindíssima. Isso. Né? Com a logo lá da CSC.
0: E bonezinho.
2: E ainda, deixa eu ver se esse aqui tem um boné ainda.
8: Tem
2: boné também.
0: Opa, completo então.
6: É da cor do Brasil.
2: Ainda tem chaveiro também.
8: Então, chaveirinho.
2: Ah, é top, então. É aquele,
0: tá incrível.
2: Kit completo. Vamos lá, alguma novidade aí, Lucas? Vamos falar os jogos aí dessa.
8: Bora falar, né?
2: 16 avos da Copa, que é uma novidade, né? Antes não, já não tinha essa etapa. Agora, com o número de seleções, a gente tem 16 avos,
0: só
2: depois
0: de
2: oitavas,
0: começar,
2: quartas, semifinal.
0: Eu quero pegar lá essa tabela dos times que vão se enfrentar e vou trazer pra gente também fazer uma competição de quem chega mais próximo, de quem passa para as próximas fases. Né?
2: Eu já falo que a França chega na final.
8: Beleza.
0: Tomara que não, né? Que nós
2: tomara que não. Ah, é porque eu acho que a gente joga coisas nas.
0: Já joga nas oitavas, eu
2: não,
0: acho.
2: Não, não.
8: O Brasil não pega a França só na final.
2: Pela
8: chave, é o chaveamento. O chaveamento não pega.
2: Por isso que
8: a
2: eu te falei que era interessante a França ficar em primeiro.
0: Ah,
2: porque
0: sim.
2: Senão o Brasil já tinha pego ela agora, que a Noruega ficou em segundo no grupo da França.
0: Entendi.
2: Entendeu?
0: Não
8: seria.
0: Eu não entendi, foi o Marrocos pegando Países Baixos.
8: Baixos é a Holanda.
0: É a Holanda.
8: A Holanda ficou em primeiro.
0: Agora que eu entendi, tá?
8: A Holanda ficou em primeiro do deles e o Marrocos ficou em segundo do nosso. Então,
0: é porque eu falei, ué, não faz sentido.
8: O chaveamento ele é feito assim, né? Primeiros e segundos. Então, os primeiros enfrentam segundos de cada grupo e os primeiros.
2: E alguns primeiros enfrentam terceiros.
8: Que é o que passaram aí com as melhores.
2: Você vê, a gente tá torcendo, né? A gente, né? Deu sorte, mãe, né?
0: Não, demais.
2: Ontem, o Canadá também.
0: Nossa, que jogo triste.
2: Foi um finalzinho, gol.
0: Nossa, foi triste demais. Foi,
8: literalmente nos acréscimos.
2: Pois é, você vê aí uma fase de mata-mata. É Canadá e quem mesmo? Tá,
8: África do Sul.
2: África do Sul. É, tem alguns times que passaram, RD Congo, né? Que
8: é o próprio Cabo Verde, né?
2: O próprio Cabo Verde. Paraguai, que não fez uma boa.
6: E você viraria São Paulino para o Brasil ganhar o Exxon?
8: São Paulino viraria, tranquilamente. Flamenguista, não. Nem se me pagasse. Foi claro agora? São Paulo.
2: Eu não largo,
8: até visto a camisa,
2: eu não
8: né, Vitão?
2: Pra nada.
8: Não, eu trocaria. Pra ganhar o X.
2: Nunca que eu troco de time, rapaz.
8: Põe a camisetinha
2: nem
8: massa.
2: Por ninguém, nem por.
8: Top. Agora Flamengo, não. Vamos falar o jogo aqui. Você saiu do foco. O que tem a ver São Paulo com o Brasil? Com Copa? Meu Deus do céu.
6: Com a galera.
8: Bora lá então, hoje às 2 horas, né? 14 horas, horário de Brasília, tem Brasil e Japão. Né, lembrando aí que não tenha desculpa de calor, viu, brasileiros? Tem que jogar bola, porque o estádio é climatizado. Então,
2: e aí, isso é melhor pro Japão, né? Que o Japão é mais acostumado com frio, né? O calor, acho que eles iam se sentir mais. A gente já começou ontem com as 16 avos, agora a gente já falou, né, Lucas? O Canadá venceu ontem a África do Sul por 1-0. Já tá classificado para oitava.
8: É o
2: final,
8: primeiro aí nas oitavas, né? Então também às 17h30, hoje tem Alemanha enfrentando a seleção do Paraguai. Às 22 horas tem Países Baixos, Holanda enfrentando Marrocos. Esses são os jogos de hoje, né? Então serão 3 jogos aí. Brasil e Japão às 2 horas, Alemanha e Paraguai às 17h30 e Holanda e Marrocos às 22 horas.
2: Eu não trabalho amanhã às 7, nem às 8, nem às 9. Eu acho que dá pra ver os jogos todos, né? Mas você acha que dá pra emendar, Maria? É difícil. Né?
0: Esses jogos aí?
2: Começar às 2 e parar às 12, às 24.
8: Os das 10 que é foda.
2: Os das 10 aí.
8: Os das 10 é triste.
0: É mais complicadinho, né?
8: Vai falar de amanhã já ou amanhã a gente fala de amanhã?
2: Não, vamos falar toda a rodada das 16 avos aí.
8: É, amanhã, né, às 14 horas, tem Costa do Marfim enfrentando a seleção de Noruega. Às 18 horas tem França enfrentando Suécia.
2: Isso é bom, hein?
8: Muito. Às 22 horas tem México e Equador. São jogos de terça-feira. De quarta-feira os jogos começam às 13 horas, tá? 1 hora da tarde. Inglaterra enfrentando o RD Congo. Às 17 horas, Bélgica enfrentando a seleção de Senegal. E às 21 horas, Estados Unidos enfrentando Bósnia Herzegovina. Herzegovina.
2: Tá, esse dia aí ficou meio fraco, né?
8: É, ficou um pouquinho mais.
2: Estados Unidos é o time da casa, tem jogado bem, mas eu não gostei muito desse dia aí, não.

0: Quarta-feira?
1: Esses são os de quarta.
0: Quinta.
1: De quinta-feira os jogos começam às 16 horas, tá? Então não terá jogo nenhuma nem duas. Será 16, 4 horas, a Espanha enfrentando a seleção de Áustria.
0: Bom.
1: É, às 20 horas, Portugal enfrentando Croácia, jogaço bom aqui, também. Esse que vai ser bom de ver. E à meia-noite.
0: Cristiano Ronaldo.
1: E à meia-noite, joguinho difícil aqui, horário. Eita, Suíça enfrentando a Argélia.
0: Ah, não, mas isso aí.
1: Esse aqui. Esse aqui não dá muito.
0: Se fosse uma da tarde.
1: Dá muita animação, não, né, Fernando?
0: Não.
1: E sexta-feira, né? É, às 15 horas, o Suíça e a Argélia já entram nos jogos da sexta, né? Às 15 horas tem a Austrália enfrentando o Egito. 19 horas, Argentina enfrentando Cabo Verde.
0: Esse eu quero ver.
1: Esse aqui vai ser bem.
0: Cabo Verde é o de pequenininho, hein?
1: Né? Cabo Verde aqui, igual eu falei, né? Antes da gente entrar ao vivo, que Cabo Verde eu acho que ele vai jogar pra retranca mesmo. Né? Eu acho que se levar
0: pra. O mundo inteiro torcendo pra eles, menos os argentinos.
1: É, a tática do jogo é simples, Fernando. Fez o que eles fizeram contra o Equador. No Equador não. É Paraguai, não foi? Uruguai, né? Espanha e Uruguai. É, fez contra o Uruguai e contra a Espanha. Seguraram um empate ali. Eu acho que se fizer o mesmo jogo contra a Argentina, tem forte chance. E pensa, segurar um empate, ir para uma prorrogação, ir para uns pênaltis. Nos pênaltis ali, ah, é 50-50. Aí não tem favorito. Não, eu vouzinha, vai lá e fecha o gol,
0: fecha
1: pensa.
0: O gol, Messi erra pênalti.
1: Seria surpreendente. É o que eu falei, a estratégia do Cabo Verde é essa, né, Mariana? Eles não têm futebol, se não é desrespeitando a seleção de Cabo Verde, mas eles não têm futebol para enfrentar frente a frente uma Argentina.
0: Apesar que, igual você falou, eles enfrentaram e campeões do mundo, né?
1: Mas,
0: Uruguai bicampeão, a Espanha, que é considerada uma das favoritas para essa Copa.
1: Mas a tática foi
0: eles conseguiram segurar.
1: Aí eles fecharam ali a casinha ali.
0: Deram sorte, o goleiro pegou demais.
1: Pegou muita bola.
0: Perderam o gol demais, então, vamos ver, né? É possível, né? A gente não deseja, assim, o Messi para mim é um dos maiores jogadores que eu já vi jogar na vida. A gente não fica querendo muita maldade, não, mas. Cabo Verde, né? Gente,
1: se
0: um carinho muito grande.
1: Se fosse o Brasil e Cabo Verde na final, ia ser tão gostoso de assistir, tão bacana, né?
0: Aí eu não ia ter dó, não.
1: Não, aí é outra história, né? Nós tá torcendo para chegar lá e ser Cabo Verde. E na sexta também, para finalizar aí, né, às 16 avos, tem às 22h30, Colômbia enfrentando a seleção de Gana.
0: E aí no sábado já começa as oitavas.
1: É, às 14h, né?
0: Já tem o
1: Canadá aí confirmado, esperando o seu adversário.
0: E aí,
1: caso a seleção brasileira, só pra gente finalizar aqui a questão dos chaveamentos, caso o Brasil passe hoje, né, em frente ao Japão, classifique, o Brasil jogará no sábado às 18h para enfrentar ou a Noruega ou a Costa do Marfim. Será o adversário aí da seleção, caso ele passe de fase hoje. Então é isso.
2: Mas Costa do Marfim também pode dar uma sorte aí.
3: É, que eu
1: falo. Né? Não, o jogo é jogado, mano. Pra eles chegarem nessa fase agora de 16 avos, né? Não foi à toa, né? Senão eles teriam se desclassificado. Então,
0: você fala Costa do Marfim, Noruega?
1: Costa do Marfim, Noruega.
0: Eu
1: né?
0: acho que não tem muito favorito, não, apesar que.
1: É, né? O Costa do Marfim tá jogando fino, tá jogando muito bem. Eu vi um jogo da Costa do Marfim.
0: Já teve uma seleção um pouco melhor, né? Com grandes jogadores,
1: sim.
0: Mas ainda tem bons jogadores, ainda. Pode fazer frente. E assim, a gente tem um receio de enfrentar a Noruega, por causa do Haaland, por causa do Odegaard, eles têm bons jogadores.
1: E o Noruega
0: mas não é também aquela.
1: Mas o Noruega é o segundo time mais alto da Copa do Mundo, né? Então, assim, é um problema nítido, porque a seleção brasileira tem muita dificuldade na bola parada, né? Então, assim, eu particularmente preferia a Costa do Marfim do que a Noruega.
0: Eu também prefiro.
2: Mas vamos preocupar com
0: torcer
2: para
0: a Costa
2: primeiro,
0: do Marfim.
2: Né?
0: Vamos
1: torcer.
0: Alguma novidade aí, seleção brasileira? Deve ser a mesma equipe?
1: É, provavelmente, né? O Carlo Ancelotti, ele deu uma entrevista ontem dizendo que o Neymar já tá apto ali a jogar bem mais dos 15 minutos que ele entrou contra a seleção.
0: Mas não o jogo inteiro.
1: É, mas eu acredito que ele não irá começar o jogo, provavelmente ele contaria com ele pro segundo tempo, né? Então, acho que vai manter a escalação, acho
2: mas
1: que ele não vai alterar nessa vez.
2: Uma escalação de Neymar como
1: titular.
2: É
1: um IA, né? Ele deu uma escalação da IA.
2: Ah,
1: então ela não é uma escalação considerada oficial.
2: Ah,
1: né?
2: Perfeito.
1: Então, assim,
0: uma hora a gente já deve ter, uma hora.
1: Provavelmente.
0: Né, porque tem que soltar a escalação pelo menos uma hora antes do jogo, então uma hora a gente vai ter a confirmação. Mas deve ser Alisson.
1: É, provavelmente Alisson, Douglas Santos,
0: Marquinhos
1: e Magalhães.
0: Magalhães.
1: E na lateral direita ali o Danilo, né?
0: Danilo.
1: Volantes.
0: O Danilo à direita e o Douglas à esquerda.
1: Bruno Guimarães.
0: Casemiro
1: e provavelmente o Paquetá ainda mantendo a posição, né? Jogou até bem no último jogo.
2: Sim.
0: Paquetá na frente.
1: Vini Júnior, Matheus Cunha e Raia.

0: Eu daria oportunidade pro Luiz Henrique nesse jogo. Eu acho que ele daria mais impulsão no ataque ali. Mas, jogo é jogar. Mas Bahia não jogou merece, mal. Não jogou mal.
1: Igual
0: pressionou
1: o
0: Fábio,
1: não
0: bem.
1: Teria nem convocado, mas. É. Mão a palmada. Não é por ele ser do Vasco e ele ter falado um monte de bobeira que ele fala. Mas ele jogou bem. Eu acho que deve manter ele.
0: É tipo ter ganhado mexe, né? Ele jogou bem. Trocacia, né? Principalmente o primeiro tempo aí, jogou muito bem.
1: Jogou, e ele tem ajudado muito.
0: Sim.
1: Né? Na marcação, com muita raça. Então. Na hora de tirar ele, aí eu colocaria o Neymar.
0: Isso aí na hora de sair aí.
1: Luiz Henrique, né? Mudaria um pouco o esquema.
0: Mas o Neymar não. Acho que pra ponta ele não vai conseguir encaixar o Neymar, não.
1: Não, não vai, não. Mas então... aí teria que ver o outro. Paquetá na ponta também. Não...
0: Agora se começasse com Endrick, Neymar no meio ali e Luiz Henrique não ficava lindo.
1: É isso que você queria, né? Endrick,
0: ótimo.
1: Neymar e mais nove, né? Os outros nove você não importa, não.
0: Não,
1: né?
0: Os outros nove.
2: Não, e vamos embora que hoje o almoço é sushi, tá? Eita, nós.
1: Eu quero comer sushi a semana inteira. Depois eu vou comer bacalhau norueguês. Se Deus quiser.
2: Eita, nós.
1: Bora, daqui um pouco a Mariana vai fazer o sorteio.
2: Ragnar.
1: Você tá responsável fazer o sorteio aqui do kit da
2: Sense. Claro, com certeza.
1: O pessoal que deu resultado, participou com a gente.
2: Deixa
1: mandou
2: o pessoal participar mais um pouquinho,
1: aquele áudio,
2: né?
1: Bem legal.
2: Sim.
1: Né?
2: Então daqui a pouco sorteio pra vocês e a gente vai fazer aqui um intervalo. Eu volto já com o melhor do sertanejo rapidinho.
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0: Bom dia para vocês. Eu acho que vai ser 3-1. Brasil 3, Japão 1. É a Neide Marques. Só aparece aí para nós aí. Eu, minha irmã, tá ouvindo. Núbia. E para minha mãe, Nilda.
1: Combinado, anotado aqui, Neide. Um abraço para você, viu? Obrigada pela participação. E olha só, pessoal, é claro que vai ter moda boa para vocês aqui. Antes, lembrando mais uma vez, né, que além desse sorteio que entrou pra gente da CSC, tem também o sorteio da Marçal Confeitaria, que sempre deixa a nossa segunda-feira ainda melhor. E para melhorar, sempre é algo baseado na intuição, né? Hoje é o placar do jogo. Então vem fazer o seu palpite aqui no nosso WhatsApp, que é o 996330983, ou pelo telefone fixo 32815800, e participar desses sorteios incríveis. Foi Deus, tá chegando o Edson Hudson. Sou fã demais, viu?

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Cidade, 11 horas e 19 minutinhos. 60 dias apaixonados. Tá chegando pra você aqui, Milionário José Rico. Vem participar, manda seu palpite pro placar do jogo de hoje e concorra a um kit da CSC e também um brinde especial lá da Marçal Confeitaria. Tô esperando vocês.

0: isso aí, eu tô de volta com vocês aqui na 98,3. Eu até tive que interromper aqui a programação, porque eu acabei de receber uma notícia incrível. Eu tô diretamente com ela. Conversa comigo aqui, Nilva, o que aconteceu, o que acabou de acontecer?
1: Menina, nem te conta, aqui do Bazarol, você sabe, né? Nós adoramos presentear os nossos clientes. E o nosso sorteio a gente fez ao vivo agora, e você foi uma das contempladas com uma panela elétrica.
0: Gente, tem lógica? Ó, vou até colocar a trilha aqui do Brasil aqui, é Brasil. Hoje o dia tá incrível demais. Que segunda-feira linda, hein?
1: Segunda-feira linda, vamos ganhar. E eu vou te contar uma outra novidade. Chegou aqui agora a ganhadora da televisão. Olha aqui.
0: Oi, oi. Menina, que sorte, hein? Que segunda-feira linda, né?
1: Assistiu o jogo na televisão nova.
0: Gente, pensa como que fica melhor ainda? Não tem como, hein? Agora é só o Brasil ganhando pra completar o dia perfeito, né não?
1: Então, perfeito. Então é isso, Mariana. Nós ficamos muito felizes, viu? Parabéns. Parabéns pra você, Mariana, também. E pra todos os ganhadores. E a gente fica muito feliz, porque aqui no Bazarau Zé, assim, você compra conforto, qualidade, excelente atendimento e ganha prêmios.
0: Tem melhor que isso? 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Vamos que vamos. Nilva, um beijo. Obrigado. É isso aí.
1: Pedido dos pais, viu? Nós já estamos soltando, bolando o sorteio do Dia dos Pais, tá?
0: Opa, e conta pra gente que a gente vai passar aqui pra galera na Cidade FM, viu, Nilva?
1: Tá bom.
0: Um beijo.
1: Fica com Deus e um excelente programa aí. Bom jogo pra todo mundo.
2: Parabéns.
0: Tamo junto. Gente, bom trabalho. Agora vamos de moda boa, né, gente? Olha que notícia feliz. Tem jeito não. Pega fogo o cabaré. Tá chegando Guilherme Santiago pra vocês.

11:27.

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4: É isso aí, muito bem, estou de volta com você aqui na 98,3. Olha só, pessoal, hoje tem sorteio para vocês. Tem CSC, brinde de lá, um brinde completo, né? Um kit completo com várias coisas para vocês. Daqui a pouco eu trago na íntegra. E tem também lá da Marçal Confeitaria um bolo de cenoura com cobertura de chocolate, tá? Tá incrível demais. E para participar é só fazer como a Celina Diniz. Olha só, vamos.
7: Bom dia, Mariana. Bom dia, família Cidade FM. O meu palpite para o jogo de hoje é 2 Brasil e 1 Japão.
4: Tomara, viu? Tô na torcida aqui também. Ganhando tá ótimo, né? Vamos com a Moreninha Linda agora, participação do Chitãozinho Chororó, Michel Teló nessa. Outra vez,

0: Isso aí, tá aí pra você, João Paulo e Daniel, no mesmo lugar. E agora tá chegando moda deles, que vão estar aqui hoje, né, na nossa querida Arena da Copa. Zé Mauro e Arthur pra vocês com Zenaide. São 11:39. Vem fazer o seu pedido aqui na 98,3.
1: Alma de Satanás.
0: Eita, nós.

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0: Bom dia, Mariana, tudo bem? O placar hoje é Brasil 2, Japão 1.
1: Aí sim, hein? Eu espero que esteja certo. Um grande abraço pro Ricardo, que já mandou um desafio aqui, ó.
2: Brasil ganhar, vou pagar uma coca pra vocês beberem aí.
1: Opa, se o Brasil ganhar, já tem uma coca garantida, hein? Coisa boa demais. Um grande abraço pra Andréia também, pro Marcos. Pessoal, atenção, hein? Hoje a dicção tá ruim mesmo, mas eu quero lembrar vocês aqui de algo muito importante. Para participar hoje, vocês precisam mandar o seu palpite pro jogo de hoje, Brasil versus Japão. É muito, muito fácil, né? Pode ser pelo nosso WhatsApp, que é o 996330983, ou pelo telefone fixo 32815800. Tô esperando vocês por aqui, tá, bebê? Vem participar. Hoje, o kit da CSC, que tá completo, e também tem para vocês lá da Marçal Confeitaria um bolo de cenoura com chocolate. Então, incrível demais, hein? Cola em mim, que é boteco. Tá chegando Juan e Leandro pra vocês. Logo em seguida ainda tem um cachaceiro com Eduardo Costa, hein? Hoje é dia, tá? Segundou de um jeito diferente, bebê. Tem joguinho do Brasil pra nós.

dia, Cidade FM. O Brasil vai ganhar de 3-1. Fora o show. Beleza? Põe um no sorteio aí. Combinado, um abraço. Manda aqui a moda apaixonada do Eduardo Costa pra mim.

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0: Bom dia, minha amiga Mari. O Brasil vai ganhar de 3-0 do Japão. Com certeza, 3-0. E toca umas músicas bem românticas e bem bonitas. Tchau, obrigada.
1: Tomara, viu, Bianca, que você esteja certa. Vamos que vamos e bora que bora, pessoal. Hoje é dia, não é mesmo? Hoje é dia também de sorteio aqui no Encontro Marcado, nosso date diário, bebê. Hoje você concorre aí a um kit da CSC e também tem um brinde especial lá da Marçal Confeitaria, né? Um bolo de cenoura com chocolate. Pedi uma música romântica comigo mesmo, né? Porque eu sou muito romântico, muito apaixonada. E aí eu escolho sempre as melhores, como por exemplo essa. Vocês já devem ter cansado de ouvir, né? Porque é a minha preferida do momento. Eu não sei dizer que eu não te amo, viu? Edson e Hudson, participação do Kenny Rogers.

0: Valeu, meninos. Que Deus continue abençoando sempre esse caboclo maravilhoso, tá? Prazer enorme estar com você.
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7: Minuto Esportivo no ar. Trazendo as informações mais quentes do universo do esporte para você. Começamos com as manchetes do momento. O ex-jogador Ronaldo, o fenômeno, fez suas previsões e citou a seleções que, em sua visão, são as grandes favoritas ao título da Copa do Mundo. E ainda, Ronaldo, o fenômeno, não poupou elogios ao craque internacional Kylian Mbappé, chegando a dizer que o desempenho do atleta o faz lembrar dos seus melhores tempos em campo.
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7: O lendário Ronaldo, conhecido mundialmente como o fenômeno, compartilhou suas análises e indicou quais são as seleções que ele acredita terem mais chances de conquistar o tão cobiçado troféu da Copa do Mundo. Essa declaração veio à tona justamente no período em que o mata-mata do Mundial teve seu pontapé inicial no último domingo. Ronaldo, com sua vasta experiência e conhecimento do futebol de alto nível, ponderou sobre o potencial das equipes, as características que as tornam candidatas e o que é necessário para chegar à glória máxima. Ele destacou as formações que estão demonstrando um desempenho consistente e com capacidade de decisão nos momentos importantes da competição. E, por falar em grandes nomes do futebol, Ronaldo também direcionou sua atenção e seus elogios ao talentoso jogador Kylian Mbappé. O fenômeno expressou sua admiração pelo futebol de Mbappé, ressaltando que a maneira como o jovem atleta se porta em campo e seu impacto nos jogos o remetem diretamente ao período em que ele próprio estava no auge de sua carreira. Essa comparação, feita por um dos maiores atacantes da história do futebol, sublinha a importância e a relevância de Mbappé no cenário esportivo atual, consolidando-o como uma das grandes estrelas.
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7: E com essas atualizações do mundo da bola, encerramos mais esta parte do Minuto Esportivo. Fique ligado na nossa programação, pois a qualquer momento voltamos com mais notícias e análises para você. Até logo.
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5: É isso aí, são 12 horas e 17 minutinhos. Olha só, pessoal, tem um convite bem especial para você. É a festa em honra e louvor ao Divino Pai Eterno, que vai acontecer do dia 2 ao dia 5 de julho, tá bom? Na comunidade rural da Samambaia. A igreja do Divino Pai Eterno. É nessa quinta, sexta e sábado, é isso mesmo? Então vamos lá, né? Um grande abraço para vocês e olha só, vai ter também show com ela, Natália Vieira. Canta demais, viu, pessoal? Na sexta-feira, um show completamente dançante. E também no domingo vai ter um grandioso almoço. Já já eu trago melhores informações na íntegra para vocês. Tem também o áudio aqui do Johnny, vamos ouvir. Olha só.
8: Eu quero participar do sorteio de hoje.
5: Opa! Tá autorizado, tá? Pra participar é só mandar o placar que você acha que vai ficar o jogo de hoje, tá bom, pequeno? Tô esperando você por aqui. Chuta alto, porque a criança tá mais perto de Deus, né? Aí ele vai e atende o pedido pra gente. Então pede um placar bem legal. Eu já vi um 6-0 aqui hoje também, tá? Não me lembro quem foi que fez esse chute aqui, porque são muitas mensagens. A audiência hoje tá incrível, pessoal. Realmente são muitas pessoas participando aqui com a gente. A Vivian disse que vai ser 3-0. A Isadora também já chutou. Deixa eu ver quem mais aqui. A Marli acha que é 4 pro Brasil e 2 pro Japão. Vamos que vamos. Tomara, hein? Tá chegando pra vocês Calcinha de Renda com Gustavo Lima e Panda. Vamos ver.

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6: É isso aí, tô de volta com você na 90.

Telefone fixo 3281-5800. Últimas chances, viu, pessoal? No próximo bloco eu já venho com os vencedores para vocês. Enquanto isso, alô, Virgínia! Vamos ajudar aí o Virgínio a fazer uns gols hoje, hein? Vamos que vamos! Grupo Chocolate para vocês com Turma do Pagode.

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6: E aí, galera plugada, de volta com a energia lá no alto. Starlink oferece internet grátis na Venezuela.
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6: É isso mesmo. A empresa do Elon Musk, a Starlink, vai fornecer o serviço de internet gratuitamente por um mês lá na Venezuela. Essa é uma iniciativa super importante que chega em um momento muito delicado, depois dos terremotos devastadores que infelizmente deixaram centenas de mortos na região. Pensa só na importância disso, gente. Em situações de emergência, ter acesso à comunicação é absolutamente fundamental, né? Para pedir ajuda, para se comunicar com a família, para organizar todo o socorro e a logística de apoio. Então, essa ação da Starlink é muito mais do que apenas internet. É um verdadeiro respiro de esperança e uma ferramenta essencial para a recuperação e a coordenação dos esforços por lá. É uma atitude que faz toda a diferença em uma crise humanitária tão séria, conectando quem mais precisa. Fica ligado, porque o Plugado volta em instantes com mais novidades e a gente continua super conectado.
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Isso aí, tô de volta com vocês aqui na 98,3. Chegamos ao momento mais esperado, né? Chegamos ao final também do encontro marcado, mas, né, a gente vai conhecer agora quem foram os vencedores dos nossos sorteios de hoje, né? Bora lá, vamos que vamos, bora que bora. Atenção então, hoje tinha para vocês esse lindo brinde lá da Marçal Confeitaria, um bolo de cenoura com chocolate. Então vamos pro primeiro vencedor, que rufem os tambores. Para a participação de número 13, foi ela, a Isabela Costa. Parabéns, viu, pequena? É, gente, mandou ver, viu? E já mandou o placar também, tomara que seja, vamos que vamos. Um grande abraço também para a segunda ganhadora, que rufem os tambores, levou o kit completo aí da CSC. Parabéns para ela, a Marli. Podem vir retirar os seus brindes hoje, viu, pessoal? Já para aproveitar esse jogo especial do Brasil versus o Japão, espero que dê tudo certo. Olha só, eu volto amanhã, mais ou menos naquele horário das 9 horas da manhã, combinado? Então a gente tem um encontro marcado. Eu vou ficando por aqui, mas o Lucas Araújo já tá chegando para fazer aquele voo livre daquela forma diferente, aquele programa diversificado, com diversos estilos musicais e também muita informação e notícias, sempre, claro, verídicas, trazendo o melhor para você, te mantendo conectado. Fiquem com Deus, até a próxima, tchau, tchau, fui. E é claro que fui, mas sem excesso e também sem falta, né? Tá chegando Henrique e Juliano pra vocês. Beijo, bom jogo pra nós.

0: Obrigado, meu irmão.
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4: Meio-dia e 56.
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3: Estamos no ar com o Minuto Esportivo, a sua dose diária de informações do mundo da bola e de todas as modalidades. E a primeira fala sobre a declaração de Marquinhos, rebatendo a soberba dos japoneses. Em seguida, vamos dar uma olhada nas possíveis mudanças na escalação do provável Brasil que vai entrar em campo.
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3: Agora, vamos aos detalhes. O zagueiro da seleção brasileira, Marquinhos, não deixou barato as provocações e a suposta soberba que, segundo ele, vem dos jogadores japoneses. Ele fez questão de rebater essas declarações com firmeza, mostrando a postura e a determinação do nosso time para o próximo desafio. Esse é um confronto de peso, o duelo pelos 16avos de final da competição. E o Brasil entra em campo com foco total. A partida está marcada para as 14 horas, no horário de Brasília. É um jogo que promete muita emoção e disputa intensa, com a seleção brasileira buscando a vitória nesse mata-mata decisivo e avançar na competição. E agora, sobre a nossa seleção brasileira, a expectativa é grande para saber qual será o time que vai encarar o próximo desafio. Há rumores e especulações sobre possíveis mudanças na escalação, e a torcida está curiosa para ver a formação que o técnico vai mandar a campo. O provável Brasil está sendo analisado com lupa pelos especialistas e pela imprensa esportiva. E veremos se teremos surpresas ou se o time virá com uma base já conhecida, buscando a melhor performance. Fique ligado para as novidades sobre o nosso Skret Canarinho e os próximos passos da equipe.
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3: É isso aí, pessoal. Chegamos ao fim de mais uma parte do nosso Minuto Esportivo. A gente se encontra na próxima parte, com mais informações do mundo dos esportes. Até lá.
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5: Cidade 13 e 9, 1 e 9 da tarde. Boa tarde. Tudo certo por aí, gente? Porque tudo ótimo já em clima de jogo da seleção brasileira daqui a pouquinho, hein? A maioria eu já passei no caminho de casa pra cá, eu já senti um cheiro de carne assada, já senti um cheiro de uns pernil assando, uns trem esquisito. Já ouvi barulhos diferentes, uns trem estralando, não sei se é latinha. O pessoal tá animado, viu? Hoje é segunda-feira, mas tá uma cara de domingo. Aí a gente tá aqui pra tocar moda pra você, pra fazer acontecer, fazer aquele esquenta pré-jogo do Brasil. Bora, bora? Já aumenta o som aí, põe o idoso pra você que tá na resenha com os amigos, tá com a casa cheia, tá ouvindo a Cidade FM, tá ligadinho na 98,3? Aumenta o som aí, põe no 12, porque a gente vai tocar moda até as 2 da tarde comigo, tá bom? Mas na sequência a rádio vai continuar no 12 aí pra você. Então vem aqui pelo zap, pelo 34996330983. O me liga no fixo, 3281-5800. Até as 2, a sua companhia comigo e a gente vai tocar o bonde. Afinal, já dizia Skank, é uma partida de futebol que tá esperando por ver.

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3: E aí, galera? Andressa Pires chegando com toda a energia e de volta aqui no Drops News. Preparados para as novidades mais quentes do universo pop? Então se liga nessa que tá bombando nas paradas. Nosso DJ brasileiro Alok está fazendo o maior sucesso na imprensa internacional. Ele se uniu com a diva Jennifer Lopez para um feat que está dando o que falar. Os dois lançaram a aguardada faixa Everything's Fine e a galera já tá pirando. É um projeto super inovador, mergulhando em narrativas que prometem surpreender e fazer todo mundo dançar. Alok e J-Lo, uma dupla explosiva que a gente ama, né? O som já está disponível e é pura vibe boa pra você curtir sem moderação. E olha, o Drops News não para por aqui, viu? Ainda temos muita coisa pra rolar. Fica ligado, não sai daí que já eu volto com mais informações e as últimas do mundo da música. Só pra você. É rapidinho, segura aí.
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0: Cidade, que isso, hein? Segunda-feira abençoada, animada por aqui no Cidade FM. Pra você que tá chegando, tá sintonizando aí, tá no som do carro, tá no estabelecimento comercial, tá no trabalho, tá aí pelo Instagram, pela web da vida. Seja muito bem-vindo, muito bem-vinda. Sou Lucas Araújo, sua companhia diária. Hoje um tempinho um pouquinho menor, porque daqui a pouquinho tem seleção brasileira. É coisa boa por vir, viu? É Brasil, rapaz. E aí, a torcida tá boa já? Tá mandando aquela fotinha aí, participando com a gente, já em clima de Copa. Tô esperando, viu? Manda pra gente. 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

0: 1:29.
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4: Você está no Minuto News. E olha só o que temos de principal para te deixar por dentro do que está rolando no Brasil e no mundo. Ciro Gomes se pronuncia sobre o vídeo envolvendo Michele e Flávio Bolsonaro. No cenário econômico, os juros futuros caem e o dólar mantém a estabilidade. Tudo isso com a expectativa de um novo corte na Selic. E a pauta da tarifa zero para estudar ganha força, buscando levar os filhos da classe trabalhadora para as universidades.
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4: O ex-candidato à presidência da República, Ciro Gomes, veio a público declarar que não teve acesso ao vídeo envolvendo a ex-primeira-dama Michele Bolsonaro e o senador Flávio Bolsonaro. A afirmação de Ciro Gomes surge em um momento de intensa movimentação nos bastidores da política nacional, com diversas figuras públicas se posicionando ou optando por manter distância de temas controversos. A ausência de um comentário direto sobre o conteúdo do vídeo por parte de Ciro reforça a cautela de alguns líderes diante de pautas que geram grande repercussão e debates acalorados entre diferentes espectros políticos. No cenário econômico, o mercado financeiro registra uma importante queda nos juros futuros, enquanto o dólar mantém

0: país. Paralelamente, os preços internacionais do petróleo seguem em tendência de baixa, adicionando mais um componente a esse quadro econômico complexo, com reflexos tanto para a inflação quanto para o poder de compra da população. E uma pauta de grande impacto social e educacional ganha força com a discussão sobre a implementação da tarifa zero para estudar, uma medida que busca facilitar o acesso dos filhos da classe trabalhadora às universidades. A proposta visa democratizar o ensino superior, oferecendo transporte público gratuito aos estudantes, o que pode ser um diferencial crucial para muitos jovens. Essa iniciativa é defendida como uma poderosa ferramenta de transformação social, embora venha sendo alvo de debates e, por vezes, de ataques ao longo dos anos. A discussão sobre a tarifa zero reforça a busca por maior equidade nas oportunidades educacionais.
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0: 1:41.
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1: E aí, galera plugada, Andressa Pires de volta com você, com a energia lá em cima pra gente mergulhar no mundo da cultura pop. Olha só essa, Alan Moore e a saga Londres Longa de novo nos holofotes.
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1: Pois é, a galera do Plano Crítico acabou de soltar a crítica de Eu Ouço um Novo Mundo, o segundo volume da série Londres Longa, do mestre Alan Moore. Pra quem é fã do trabalho dele, já sabe que vem coisa boa por aí, né? E a gente já fica intrigado com o resumo que diz: a Londres Longa não deixa Dennis em paz. Imagina só, deve ser uma trama daquelas que te prendem do início ao fim, com o personagem Dennis mergulhado em situações que só a mente brilhante de Moore consegue criar. É o tipo de história que fica na cabeça, que faz a gente pensar e sentir junto com o protagonista. Se a Londres Longa não dá trégua pro Dennis, a gente já espera muita emoção e reviravoltas nessa leitura. Fica com a gente que a gente volta rapidinho com mais novidades pra você.
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5: 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Estamos de volta aqui, ó, faltando alguns minutinhos para as 14 horas. Eu tô ficando por aqui porque eu também vou ali curtir meu Brasilzão, beleza? Para você que ficou comigo até o momento, obrigado pelo carinho, pela audiência. A sintonia vai continuar no 12 aí com as melhores músicas para você que tá ligadinho aí no seu carro, tá no estabelecimento comercial, tá na fazenda, na zona rural, zona urbana. Continua na sintonia porque muita música vai rolar por aqui. Logo mais às 14 horas, logo mais às 16, perdão. Tem a nossa amiga Agnes Fidelis com a Super Tarde para você. Vai Brasil, bora que bora! É, Brasil na veia! E ó, já dizia, o patrão já liberou, viu? Canta pra nós aí, ó, Panda! Vai ter gol do Brasil hoje? E na hora, vai ter gol? Bora que bora, Cidade FM feita pra você. Eu volto amanhã às 7 da manhã com Conexão Cidade. Tchau, gente, obrigado, um beijo e fui!

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7: E aí, galera da sintonia, Andressa Pires no comando, trazendo aquele gás que você já conhece aqui no seu Drops News. A gente começa com uma vibe um pouco mais séria, com uma notícia que chocou o mundo da música, infelizmente. Os 4 membros da banda Vander Diz, um grupo super talentoso de rap rock e nu metal de Caracas, na Venezuela, faleceram de forma trágica. Eles estavam ensaiando em um prédio que desabou durante os fortes terremotos, que registraram tremores de 7,5 e 7,2. Uma perda enorme para a cena musical, que deixa um vazio, claro. Mas a arte e o legado deles vão continuar com a gente, sempre. É um momento de reflexão e de valorizar cada som, cada melodia que nos toca, né? Mas a energia do Drops News não para. A gente segue sempre conectado com o que rola de mais quente no universo da música e do entretenimento. Prepare-se, porque a gente tem muito mais coisa boa vindo por aí para animar seu dia. Já já eu volto com mais no Drops News.
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0: história comigo.
1: Ah, você tá brincando.
0: Eu não.
2: Não, não.
0: Que mulher maravilhosa. Tão é, é, a gente.

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2: Você está no Minuto News. E a gente já chega com as manchetes que movimentam o cenário político e social. Fique ligado. O político Flávio quer castração química, vender os Correios e reduzir a maioridade penal. A iniciativa privada tem apenas 5% da malha rodoviária federal e estadual do país sob sua gestão. E lá fora, nos Estados Unidos, estudantes de escolas públicas do Texas terá que ler trechos da Bíblia.
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2: O político Flávio defende a implementação da castração química para determinados crimes, além da privatização dos Correios e a redução da maioridade penal no país. Essas propostas têm sido apresentadas pelo parlamentar, que busca trazer à tona debates considerados polêmicos e de grande impacto social e jurídico. A discussão sobre a castração química, por exemplo, gera amplos debates éticos e legais, enquanto a venda dos Correios e a diminuição da maioridade penal são pautas recorrentes no cenário político brasileiro, com diversas visões sobre seus potenciais benefícios e os desafios que trariam à sociedade. A iniciativa privada detém apenas 5% da malha rodoviária federal e estadual do Brasil. Este dado importante revela o panorama atual da infraestrutura viária do país, onde a maior parte das rodovias permanece sob a administração pública. A limitada participação do setor privado aponta para um potencial significativo de futuras concessões e parcerias, que poderiam trazer investimentos essenciais para a manutenção, expansão e modernização das estradas brasileiras. A discussão sobre a ampliação dessa participação é constante no governo, visando desafogar o orçamento público e aprimorar a qualidade das vias para os usuários. E direto do Texas, nos Estados Unidos, estudantes de escolas públicas serão obrigados a ler trechos da Bíblia em sala de aula. Com essa medida, o Texas se torna o primeiro estado americano a estabelecer seus próprios requisitos de literatura, retirando essa escolha da alçada dos professores. A imposição da leitura de textos bíblicos no currículo escolar levanta discussões sobre a separação entre igreja e estado e a autonomia pedagógica, gerando amplos debates entre educadores, pais e as autoridades locais.
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1: Que delícia, tamo cara. 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
5: Chegamos, galera. O Plugado tá de volta na sua rádio. E já vamos direto ao ponto que a gente adora. O mundo da música, é claro. E olha só que bomba. J-Lo e Alok juntos.
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5: É isso mesmo, gente. O DJ brasileiro Alok e a diva internacional Jennifer Lopes lançaram uma super colaboração. A faixa Everything's Fine. E essa música já tá dando o que falar, viu? Ela traz uma mensagem super importante de resiliência, sabe? Aquela força pra gente seguir em frente, mesmo quando as coisas parecem difíceis. A letra, que já tem tradução circulando por aí, é toda sobre narrativas de superação. É a combinação perfeita do talento do Alok com a voz icônica da J-Lo, trazendo uma vibe que a gente precisava. Não sai daí que a gente volta rapidinho com mais notícias e muita música boa.
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0: Faz o barulhão aí, menino.
1: Feliz ano, rapaziada.
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5: E estamos de volta no Drops News, com aquela energia que você só encontra aqui. Andressa Pires com você, e olha só que demais, o mundo da música não para de nos surpreender, hein? Temos uma super novidade para quem ama MPB e, claro, o nosso mestre Gilberto Gil. Foi revelado o elenco do musical sobre a vida e obra desse gigante da nossa música. Sim, a primeira biografia musical dedicada ao Gilberto Gil já tem seu time de artistas e promete ser imperdível. E a estreia, anota aí, será em agosto, lá em São Paulo. Imagina a emoção de ver a história do Gil nos palcos, gente. Vai ser um espetáculo e tanto. Fique ligado para saber todos os detalhes, porque a gente traz tudo para você. Já já eu volto com mais novidades e o melhor da música aqui no Drops News.
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6: Você está no Minuto News e a gente já começa com as manchetes do momento. A Embaixada Brasileira vai acompanhar de perto a audiência do tarifaço com o senador Flávio Bolsonaro. No cenário político, o relator defende o aumento do teto do Simples Nacional para 8 milhões. E no agronegócio, um parto de 46 leitões bate recorde e mobiliza fazenda em Minas Gerais.
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6: A Embaixada Brasileira está atenta e vai acompanhar a audiência que discute a tarifa de 25% sugerida a produtos nacionais. O senador Flávio Bolsonaro, um dos inscritos, participará desse encontro decisivo realizado pelo USTR. A presença da representação diplomática ressalta a importância da pauta para o comércio exterior do país, buscando proteger os interesses brasileiros diante das discussões sobre taxação de produtos. Acompanharemos os desdobramentos dessa importante reunião. Em Brasília, o relator de uma proposta crucial defende o aumento do teto do Simples Nacional. A sugestão é

0: elevar o limite atual para 8 milhões. Essa medida, se aprovada, representa um alívio e um incentivo significativo para micro e pequenas empresas. O objetivo é expandir o acesso ao regime tributário simplificado, permitindo que mais negócios se beneficiem de uma menor carga burocrática e fiscal, impulsionando o crescimento e a formalização no setor. A expectativa é de que a proposta avance nas discussões legislativas. E no agronegócio, uma notícia que é pura emoção em Minas Gerais. Uma fazenda registrou um parto impressionante, com o nascimento de 46 leitões em um único evento. A maratona durou cerca de 12 horas e mobilizou toda a equipe da propriedade, que descreveu a cena como uma verdadeira euforia. Segundo o produtor, esse resultado extraordinário é fruto de anos de investimentos contínuos. A fazenda se dedicou a aprimoramentos em genética animal, nutrição específica, manejo cuidadoso e garantia do bem-estar dos animais. Um feito que celebra o avanço e a dedicação do setor rural brasileiro.
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1: E aí, galera plugada? Andressa Pires chegando pra gente mergulhar nas últimas que estão dando o que falar. O pai de Isabel Veloso resgata memórias emocionantes após o anúncio de casamento do viúvo.
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1: Pois é, gente. O Joelson Veloso, pai da nossa eterna Isabel, tá com o coração

0: na mão. Ele usou as redes sociais para relembrar conversas e momentos super especiais com a filha. Isso tudo vem à tona depois que o Lucas Borbas, viúvo da Isabel, anunciou que vai casar de novo. A internet, claro, tá dividida, com muita gente apoiando o Lucas na busca pela felicidade, mas também comovida com a dor do Joelson, que sente a falta da filha e se apega às lembranças. É uma mistura de sentimentos, né? A vida segue, mas a saudade fica. Que momento delicado para todos. Mas o Plugado não para. Daqui a pouco eu tô de volta com mais uma parte recheada de tudo que você precisa saber. Fica com a gente.
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5: Para de postar as coisas pra me convencer que você tá bem, viu?

0: Alexandre Cavalo.
1: Três e 56.
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7: Andressa Pires de volta no Drops News, com aquela energia que você já conhece. Se liga nessa notícia fresquinha que chegou direto do universo da música pra gente comentar. A nossa querida Shakira está arrasando e fazendo história de novo. O novo sucesso dela, Dai Dai, uma parceria incrível com o Burna Boy, simplesmente superou a marca do clássico Waka Waka, lá no Reino Unido. Isso mesmo que você ouviu. Dai Dai está bombando e mostrando a força da rainha latina. Essa música, gente, marca o primeiro grande destaque da Shakira desde o hit Can't Remember to Forget You. É a prova de que ela continua entregando muito talento e nos presenteando com faixas que grudam na cabeça e fazem a gente querer dançar sem parar. Um verdadeiro poder. E a gente segue por aqui com a trilha sonora perfeita para sua vibe. Não desgruda do Drops News, porque a gente ainda tem muito assunto para trazer para você. Fica ligado aí, que já já eu volto com o último parte do Drops News.
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10: Alô, alô, alô, alô, meu povo. Adivinha quem tá chegando por aqui? Eu, Agnes Fidelis, e adivinha, estou rouca. Não sei por que eu estou rouca, mas eu estou. Mas eu estou aqui para alegrar a sua tarde, essa super tarde, né? E você continua ligado aqui na nossa programação. Depois de muita emoção aí na nossa seleção, fez bonito e venceu o Japão por 2-1. Agora é a hora da gente comemorar, aumentar o volume, seguir com muita música boa, informação e companhia que você já conhece. Eu sou Agnes Cidelis e a partir de agora quem comanda a sintonia sou eu. Seja muito bem-vindo porque o programa está só começando.

0: Esse foi Zé Neto e Cristiano, Cadeira Cativa. Também tivemos Felipe Rodrigo e Ignora. Agora na cidade, 16:30.
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3: Você está no Minuto News. A Comissão de Constituição e Justiça debate a prisão preventiva para quem bebe e mata no trânsito. A rede Sencosud acerta a compra do SanStorch em operação condicionada à recuperação judicial. E, por fim, atividade física ao longo da vida. Uma estratégia que reduz o risco de depressão na velhice.
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3: Começando com o debate na Comissão de Constituição e Justiça. O colegiado está discutindo a proposta de prisão preventiva para motoristas que, comprovadamente, sob efeito de álcool, causam acidentes fatais. A medida visa endurecer as punições e aumentar a responsabilização de condutores alcoolizados, buscando coibir as mortes no trânsito. A intenção é dar uma resposta mais rigorosa da justiça frente à gravidade desses crimes, reforçando a segurança nas estradas e vias urbanas do país. O projeto segue em análise e a expectativa é de que, se aprovado, traga um impacto significativo na legislação atual, contribuindo para a redução da imprudência. A gigante chilena Cencosud, um dos maiores varejistas da América Latina, firmou um acordo para adquirir a totalidade da rede paulista SanStorch. A transação, no entanto, possui uma condição importante. Ela só será efetivada após a homologação judicial do processo de recuperação judicial do SanStorch. Além disso, a operação ainda precisa receber o aval final do Conselho Administrativo de Defesa Econômica, o CAD, para ser concluída. Este movimento sinaliza uma reestruturação no setor e a expansão de grandes grupos no cenário varejista brasileiro. Um estudo recente aponta que a prática constante de atividade física, mantida ao longo de toda a vida, tem um papel fundamental na diminuição do risco de desenvolvimento de depressão em pessoas na terceira idade. A pesquisa sublinha a relevância de se adotar e manter hábitos saudáveis desde cedo, como forma de prevenção de problemas de saúde mental em estágios mais avançados da vida. Os resultados reforçam o conhecimento de que o exercício físico regular é uma ferramenta poderosa para promover o bem-estar psicológico e assegurar uma melhor qualidade de vida na velhice, com mais vitalidade e menos riscos de transtornos.
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6: Cidade FM, estamos de volta aqui no Super Tarde. Eu, Agnes Cidelis, vou com você até às 18, hein, gente? Hoje um pouquinho rouco.

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0: Esse foi Gustavo Lima, A Gente Fez Amor. Também tivemos Simone Mendes, Beleza Ignorante, pra você aqui na Cidade FM. Já já mais músicas pra você, não sai daí.
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4: E aí, galera plugada, que energia boa para começar mais uma parte do nosso plugado. EA Sports, UF6 e a polêmica do tempo de desenvolvimento.
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4: A gente sabe que lançamentos anuais são a regra para muitos títulos, especialmente nos esportes, né? Mas e se a

0: produtoras tivessem mais fôlego para criar, hein? A série EA Sports UF6 tem sido um grande exemplo dessa discussão, um verdadeiro termômetro. A review do UF6 que a gente está acompanhando levanta um ponto super interessante. Será que ciclos de desenvolvimento mais longos não seriam a chave para jogos ainda mais incríveis? Pensa só, mais tempo significa mais polimento, mais inovação, mais cuidado nos detalhes que fazem a diferença pra gente que joga. É uma aposta na qualidade, né? E parece que com o UF6 essa conversa vem forte, mostrando que talvez seja a hora de repensar um pouco esse ritmo acelerado dos lançamentos. A comunidade gamer tem falado muito sobre isso, querendo mais profundidade e menos repetição. Mas não sai daí não, o Plugado volta em instantes com muito mais novidades.
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6: Cidade FM, agora 16 horas e 51 minutos. Pra vocês aí, Guilherme Santiago, e daí?

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0: demais, eu lembro. Tá vendo?
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6: De volta com você aqui na Super Tarde. Você que ainda não participou comigo, não perca tempo, hein? É só chamar no 3281-5800 ou no 996-330983. A questão aqui é você participar, pedir a sua música, viu? Não perde tempo, não. Já quero mandar um alô aqui pros nossos parceiros, né? A todos aí do Açougue, do Elcio. Óptica de Visão aí pro seu Antônio e toda a sua equipe. Celina Modas, um abraço pra vocês. Muito obrigado pela parceria de sempre. E agora vamos de música boa por aqui com Léo Chaves, juntamente com Gustavo Lima, Me Segurou pra Você na Cidade FM. Agora são 17 horas e 4 minutinhos.

0: Esse foi Cleiton, Romário, Zé Felipe, Se Eu Te Perdoar. Também tivemos Jorge Henrique, Cliente Preferencial. E agora, daqui a pouquinho tem mais músicas pra você. Fica aí.
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4: 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De volta com você aqui na Cidade FM. Esse é o Super Tarde comigo, Agnes Delis, e com você juntinho até as 18 horas. Pós mim vem o Fabricete também, trazendo o melhor da música pra você e aquela companhia diferenciada, hein? E agora vamos aqui de convite especial. Festa em louvor e honra, festa em honra e louvor ao Divino Pai Eterno, dia 2 a 5 de julho de 2026, quinta, sexta e sábado, vai ter leilão, comidas típicas, forró, show de prêmios. Na sexta-feira terá show dançante com Natália Vieira e no domingo um grandioso almoço com um cardápio aí topíssimo para você, viu? Então você não pode perder. Lembrando também que terá leilão de gado, viu? Então tá feito o convite aí para você do dia 2 a 5 de julho de 2026. Honra e louvor ao Divino Pai Eterno, e você está convidado, viu? E agora vamos aqui de alô. Já quero mandar um alô pra Nath. A Nath aí, um abraço para você, minha querida. A todos aí do Supermercado Moura, HBI Pizza, Algar. É isso aí, gente. Bora participar comigo. Você que não mandou mensagem, manda aí no 3281-5800 ou no 996-330983. Lembrando que você que não tem radinho, você consegue ficar ligadinho com a gente através do nosso site, viu? Que é o radiocidadetupaciguara.com.br. E agora bora aí nesse ritmo diferenciado de João Bosco e Vinícius, matando a saudade por aqui. Chora, me liga.

0: 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E esse foi Eduardo Costa, Amores Imortais. Também tivemos Jorge Mateus, Logo Eu, pra você aqui na Cidade FM. Agora são 17 horas e 27 minutos.
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1: Você está no Minuto News e a gente já começa com as notícias que estão movimentando o cenário internacional e nacional. Fique ligado porque os destaques de agora são: nos Estados Unidos, a disputa por eleitores latinos acirra a batalha entre esquerda e direita. Em seguida, o luxuoso Orient Express, em parceria entre LVMH e Accor, mira o mercado de bilionários da tecnologia com seu novo iate. E no Brasil, o Ministério da Agricultura anuncia um novo controle para atender exigências da União Europeia sobre carnes.
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1: Nos Estados Unidos, a luta para conquistar o voto latino é intensa. Gerardo Verdugo, por exemplo, votou em Donald Trump em 2024 visando um renascimento econômico. Contudo, as tarifas impostas pelo então presidente americano tiveram um impacto diferente do esperado. Democratas e republicanos buscam estratégias para atrair este grupo, que representa uma parcela significativa do eleitorado. A pauta econômica, incluindo tarifas e políticas comerciais, é um dos principais pontos de debate e influência nas escolhas dos eleitores. Partindo para o luxo, o primeiro iate gigante da marca Orient Express, resultado da parceria entre LVMH e Accor, está pronto para navegar entre as luxuosas rivieras francesa e italiana. O empreendimento tem como objetivo principal atrair a nova classe de bilionários, especialmente aqueles que fizeram fortuna no setor de tecnologia. A embarcação, que promete altíssimo luxo e exclusividade, representa um movimento estratégico das empresas para atender a um público com poder aquisitivo elevado e em constante crescimento, buscando experiências únicas e personalizadas. E aqui no Brasil, o Ministério da Agricultura comunicou aos representantes do setor frigorífico a implementação de um novo sistema de controle. Essa medida visa atender às rigorosas exigências da União Europeia em relação à importação de carnes. A informação foi repassada durante uma reunião virtual. O objetivo é assegurar que os produtos brasileiros exportados para o parte europeu estejam em conformidade com as normas sanitárias e de qualidade estabelecidas, garantindo a manutenção e expansão do mercado para a carne brasileira.
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0: Muito boa tarde, volta com você aqui no Super Tarde. Eu estou com uma companhia aqui muito agradável. Quem será? Quem será?
1: Quem será?
0: Quem será?
1: Quem será? Bom dia, dona.
0: Não tá dando pra te ouvir.
1: Não. Alô, alô, ei, ei, ei, ei, teste. Som, ei, ei, ei. É o que eu geralmente.
0: É.
1: E agora?
0: Agora ei, deu ei, pra ei, ouvir. Vocês conhecem essa voz, gente?
1: Tá em alto e bom tom?
0: Alto e bom tom.
1: Bom.
0: Você viu que minha voz tá falhando?
1: O que aconteceu, dona?
0: Ué, eu não sei, eu acho que eu empolguei, esqueci que eu tinha que vir trabalhar.
1: Não tem garantia.
0: Não tem garantia. O Brasil tem garantia.
1: Garantia.
0: Você assistiu?
1: Assisti.
0: Você não tem cara que gosta de futebol, você gosta?
1: Não.
0: Não, sabia, não. Tá vendo? Eu nunca erro. Isso aí,
1: assisti,
0: é.
1: Assisto.
0: Você é uma geração diferenciada, então, porque a maioria gosta.
1: Sou o último dos moicanos.
0: Ah, eu achei que era o último dos românticos.
1: Também.
0: Ó, viu, gente?
1: Mas você não tem nada a ver com o jogo ruim romântico, não, tem?
0: Não, tem não, é porque eu quis falar.
1: Ah, eu sou sim.
0: Ah, sim.
1: Por vir das dúvidas.
0: Você sabe que vai ter sorteio no seu horário, né?
1: É?
0: É. Supermercado bom vizinho?
1: É, deixou pro pai?
0: Deixei pra você fazer, porque eu não tô podendo falar muito.
1: Hã? Deixa o resto da semana, então. Também.
0: Deixa, tá acabando a semana, né?
1: É. Tá acabando, esse mês é 28, é 31.
0: Não, a semana aí, a gente tá falando de mês, né, gato?
1: Tá falando mês. É, 30, amanhã já acaba. Amanhã
0: aqui, ó. 30, amanhã acaba. Não passou rápido, hein? Hã?
1: Dia primeiro eu volto a tomar refrigerante.
0: Olha, pra que mexe com isso, não? Você tá doido? Eu não tô bebendo, eu não bebo mais cerveja, eu não bebo mais.
1: Eu não acredito.
0: De verdade, parei.
1: Pra ontem.
0: Só tô esperando terminar aqui pra mim ali fazer
1: eu sei, eu tava acompanhando seus status
0: ontem, né? Cuidando sua vidinha,
1: muita,
0: viu?
1: Muita, como é que fala? Fabrício. Muitas bebidas,
0: né? Mas você viu que é melhor ser bêbada do que você sabe
1: sim,
0: o que, né?
1: Sim,
0: então
1: entendi.
0: Tá bom, então.
1: É.
0: Exatamente. Bom gosto tem, não tem?
1: Tem, você tem bom gosto.
0: Ah, então tá. Gente, ó, você sabia disso aqui, ó, Fabrício? Nós temos um convite especial. Festa em honra e louvor ao Divino
1: só
0: Pai Eterno.
1: Tá
0: engraçado, gente. Não fica rindo. É do dia 2 a 5 de julho de 2026. Quinta, sexta e sábado vai ter leilão, comidas típicas, forró, show de prêmios. Na sexta-feira tem show dançante com a Natália Vieira. E no domingo um grandioso almoço, né? Aquele cardápio diferenciado. Também vai ter leilão de gado, viu, galera? Pra quem gosta. Você já foi? Você vai?
1: Que? Eu? Uhum. Ah, claro, todos.
0: Olha que legal. Eu nunca fui, não.
1: Eu quero aprender a dançar.
0: Vixe.
1: Eu vou dançar com a senhora e falar, dança, gatinha, dança.
0: Dança, gatinho, dança. Ai, gente, vamos por aqui então com música, porque a Maria Aparecida pediu música por aqui, ó, ah, ela que oferece. Falar. É, exatamente, ela oferece pra família Rodrigues, especialmente pra... Ah, muito obrigado pelo gatona, viu? Ah, viu? Sou gatona, Fábio Sete. Viu? Ah. Então vamos ver aqui, ó, Alemão do Forró, Fica Amor.

0: o pior estrago. Essa moda é linda demais, viu, gente?
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9: De volta com você aqui para esse último bloco aí do nosso Super Tarde. O Fabricete já está por aqui juntinho comigo.
10: Partiu!
9: Conta pra mim, gostou do café?
10: Ficou bom.
9: Ficou?
10: Que bom.
9: Tomável ser tirado. É, gente, ele fala que tá bom, agora ele fala que tá, como que é?
10: Não, a vingança é um prato que se come frio.
9: Ah,
10: é?
9: Beleza, então, viu? Não esquece disso pelo, não, Fabrício.
10: Eu só fiz isso pelo motivo que você sabe o qual.
9: Eu sei, viu?
10: Mas tá, ficou bom, sim.
9: Ah, tá, muito obrigado, então. Tô, fico emocionada. Deixa eu aproveitar aqui, é, vamos aproveitar aqui e mandar um alô pro WGO, Ferragista LM, um abraço aí pra todos vocês e a todos da Rede Agro também. Muito obrigado pela parceria de sempre. E já sabe, né? Você que ainda não é um parceiro Cidade FM, não perca tempo. Chama a gente aí no 3281-5800 ou no 996-330-983, ok? Eu vou indo nessa. Desejo pra vocês um resto de tarde. Não, agora já vai dar boa noite já, né?
10: William Bonner já começa.
9: Exatamente. Então, vocês estão muito bem acompanhados. Toca umas modas boas que eu vou estar te ouvindo, tá, ok? Manda um oferecimento aí pra mim, por favor.
10: Você sabe que eu toco só as melhores, né?
9: É, só as melhores, exatamente. É muito boa as músicas dele. Gente, você que nos ouviu, você que participou, muito obrigado pela companhia. O Fabricete chega aí com você.
10: Olha, até essa música, ela é dançante, viu?
9: Tô, essa aqui é boa, não é? Deixa eu te falar, você vai até as 21?
10: Sim.
9: É? E se deixasse, ele virava à noite, né?
10: É.
9: Uhum, eu sei. Então é isso aí, gente. Beijão pra vocês. Fiquem com Deus. Até amanhã às 16 horas, se assim Deus quiser, viu? Beijão e só lembrando, viu? Brasil ganhou.

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1: É, o bonitão chegou! boa tarde, boa noite, minha gente! Começando mais um Rota 98, uma alegria enorme ter a sua companhia! Seja em casa, no trabalho, na estrada, na zona rural, muito obrigado por escolher estar com o Fabricete. Ó, prepara o coração porque a partir de agora, música boa, viu? Informação, participação dos ouvintes, recados, alegria e aquela energia que faz a diferença na sua noite. E a dona Agnes deixou um sorteio do supermercado Bom Vizinho. Para você concorrer, basta pedir a sua música aqui no 996330983. Será que eu falei o número certo? Acho que sim. Ou no 3281-5800, William Bonner dizia, boa noite. Você ligando aqui pro 3281-5800, você escuta o Boa Noite do Fabricete. Então aumenta o volume, viu? Acomode-se onde estiver e venha viver mais uma noite de boa companhia. Tá no ar o Rota 98, com marca de boa música, de amizade, alegria. Boa noite, vamos juntos. Boa noite, boa noite, boa noite. É, Cidade FM, faltando 3 minutinhos para 6 horas. Chegando para vocês a minha música. Muitas músicas são as minhas músicas, tá bom? Chegando para vocês, Murilo Huff, Anestesiado.
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0: E vocês sabem que o Ministério da Saúde adverte: não ame, faça amor. Cidade FM, 18 horas e eu esqueci, a oração vai tocar no final do bloco, viu?
1: Ai, segundou, moçada. Fabrício está com muita energia.
0: Chegando pra vocês, a querida dos ouvintes. Chegando pra vocês de Paulo e Paulino com Marília Mendonça. Estrelinha. Que isso, minha voz parece falhando? Aumente o volume.

0: esse calor humano, essa energia gostosa que vocês passam pra nós, o Brissete vai mandar em forma de música pra vocês.
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0: Ó, música do Fabricete, viu? Barulhinho.
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2: Chegando pra vocês, moda de boiadeiro. Cleiton e Camargo, quando um grande amor se faz. Cidade FM, 16 horas, 6 minutinhos.

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0: Acho que eu posso, peraí. Cadê? Achei.
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0: Chegando pra vocês, Zezé de Camargo Luciano. Nosso amor é ouro.

O anjo do Senhor anunciou a Maria, e ela concebeu do Espírito Santo. Ave Maria, cheia de graça, o Senhor é convosco. Bendita sois vós entre as mulheres, e bendito é o fruto do vosso ventre, Jesus. Santa Maria, Mãe de Deus, rogai por nós, pecadores, agora e na hora de nossa morte. Amém. Eis aqui a serva do Senhor, faça-se em mim segundo a vossa palavra. Ave Maria, cheia de graça, o Senhor é convosco. Bendita sois vós entre as mulheres e bendito é o fruto do vosso ventre, Jesus. Santa Maria, Mãe de Deus, rogai por nós, pecadores, agora e na hora de nossa morte. Amém. E o Verbo Divino se fez carne e habitou entre nós. Ave Maria, cheia de graça, o Senhor é convosco. Bendita sois vós entre as mulheres e bendito é o fruto do vosso ventre, Jesus. Santa Maria, Mãe de Deus, rogai por nós, pecadores, agora e na hora de nossa morte. Amém. Rogai por nós, Santa Mãe de Deus, para que sejamos dignos das promessas de Cristo. Oremos. Infundi, Senhor, como vos pedimos, a vossa graça em nossas almas, para que nós, que pela anunciação do anjo, vimos ao conhecimento da encarnação de Jesus Cristo, vosso Filho, por sua paixão e morte, sejamos conduzidos à glória da ressurreição, pelo mesmo Cristo, Senhor nosso. Amém.

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6: Hoje é segunda-feira. Bora lá, galera.
4: Brasil.
7: Segunda onda boa, né? Quer dizer, Fabricete com você na Cidade FM, na Cidade, 18 horas 20 minutinhos. Iniciamos a segunda com a vitória em cima do Zapão. Não tem galantia. E ó, recadinho pra vocês, tem um convite pra vocês, viu? Festa em honra e louvor do Divino Pai Eterno, dia 2 a 5 de julho, lá na comunidade rural da Samambaia, na Igreja do Divino Pai Eterno, tá bom? Ó, quinta, sexta e sábado, leilão, comidas típicas, forró, show de prêmios. Sexta-feira, show dançante com Natália Vieira. Domingo, grandioso almoço, viu? Ó, o cardápio é o seguinte: arroz, feijão, carne de porco, mandioca, escondidinho de frango, salada e leilão de gado, tá bom? Ó, lembrando vocês também que temos sorteio lá do Supermercado Bom Vizinho. Para você concorrer, basta pedir a sua música aqui no 996-330983. Eu tô encucado que eu tô falando o número errado. Pera aí. Cidade. É, 96330983 sobre 7, estava certo desde o início. Ô, ligue no 3281-5800. Falando em ligue no 3281-5800, minha querida amiga Maura. Aquele abraço para você, viu? Me ligou aqui pedindo uma música. Porque essa música se parece muito comigo, vocês vão escutar já já. Queria mandar um abraço também lá pro Tony Rabeira, meu amigo, melhor eletricista de Tupaciguara. Alô, Silene, todo mundo ligadinho com a gente, aquele abraço pra vocês, viu? E agora, chegando pra vocês, a música da Maura, a minha, uma das minhas preferidas, ó. Com vocês, Nando Moreno e Rio Negro e Solimões, Chapéu.

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1: Da onde? 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Cidade FM, 18 horas 27 minutinhos. Tocou pra vocês Rio Negro e Solimões. Fivela com fivela. 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
1: Como diz Agnes, eu sou o último dos apaixonados. Chegando pra vocês, Leandro e Leonardo, com tradições.

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1: Você está no Minuto News. Em destaque, o governador de Santa Catarina, que não poupou críticas ao presidente da República. No cenário econômico, a Receita Federal já tem sua primeira lista de devedores contumazes. E no agronegócio, o desafio da sustentabilidade na silvicultura ganha força.
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1: O governador de Santa Catarina fez declarações fortes contra o presidente Luiz Inácio Lula da Silva. Ele afirmou que o presidente mente e o chamou de cara de pau. Essa manifestação pública do governador reflete uma tensão política crescente entre representantes estaduais e a gestão federal, em um cenário de debates importantes para o país. A fala direta e incisiva pode intensificar o debate sobre as relações institucionais e as diferentes visões para o futuro, marcando um momento de polarização no cenário político nacional. A Receita Federal deu um passo importante na fiscalização tributária, publicando a primeira lista de contribuintes considerados devedores contumazes. Essa medida marca o início da aplicação prática de um novo modelo para lidar com empresas e indivíduos que acumulam débitos fiscais significativos e reiterados. O objetivo principal é combater a sonegação fiscal e assegurar a arrecadação, trazendo mais rigor para o cumprimento das obrigações no país. A ação visa aprimorar a conformidade tributária e garantir a equidade entre os contribuintes. A sustentabilidade se consolida como um pilar essencial na silvicultura. O setor enfrenta o desafio constante de conciliar a produção com a conservação ambiental, buscando um equilíbrio fundamental. Esse debate é crucial para o futuro da atividade, que precisa de métodos e tecnologias que garantam um manejo florestal economicamente viável e, ao mesmo tempo, ecologicamente responsável. A construção de uma silvicultura mais verde é uma pauta prioritária para o agronegócio, reforçando a importância de práticas sustentáveis e a responsabilidade socioambiental do setor.
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8: O bonitão está de volta. Quer dizer, Fabricete, com você na Cidade FM, na Cidade, 18 horas 35 minutos. E lembrando que hoje tem brinde lá do supermercado Bom Vizinho. Para você participar, basta pedir a sua música aqui no 996-330983. Agora a dona Agnes retransferiu para mim os meus brindes para fazer no horário da noite. Então, meu muito obrigado, dona Agnes Fidelis. E bom, vamos ouvir o áudio da minha queridíssima Helenice. Fala comigo, gatona.
9: Fabrício, boa tarde, tudo bem? Tudo bem. Helenice, Fabrício. Deixa eu te falar, toca aquela música lá, Tailândia.
8: Tailândia, beleza.
9: Tô te ouvindo aqui, hein?
8: É.
9: Você viu, tô te ouvindo, ó. Você viu que eu não tô mentindo, ó.
8: Como não reconhecer a voz mais sexy do rádio, né, minha querida? Brincadeiras à parte, chega pra você, minha querida, sua música, Luísa Martins.

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1: Cidade FM, 18h39.
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1: do moça aí. Chegando pra vocês, Marília Mendonça. Leão. Que é isso que minha voz tá falhando? Vou lhe tomar um limão. Com açafrão.

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4: Fabrício 7 com você na Cidade FM, na cidade, faltando 12 minutinhos para 7 horas da noite. E ó, lembrando vocês que temos sorteio lá do supermercado Bom Vizinho. Para você participar, basta pedir sua música, que nem a Voz Marley, tá? Chega para vocês pedido da Voz Marley, com vocês, para vocês. João Carreiro Capataz com Mato Grosso e Matias. Cadê? Eu não tô gostando da minha voz falhar. Alguém vem me medicar aqui na rádio? Duque de Caxias 200 e não lembro o resto do número. 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

0: Uma salva de palmas e um grito bem forte pra boiadeira aí!
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0: É, tocou sua moda, hein? Tocou pra você, João Carreiro e Capataz, com Mato Grosso e Matias. Cadê Victor e Léo? Pagode em Brasília. Tributinha na Castela, quem que tá? E agora, Chitãozinho Chororó, saudade da minha terra. Cidade FM, 19 horas, um minutinho.
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1: E aí, galera plugada? Andressa Pires na área, trazendo as notícias que estão bombando no universo das celebridades. Rodrigo Faro aparece com um empresário condenado por racismo e a web reage.
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1: Olha só o bafão que agitou as redes sociais. O apresentador Rodrigo Faro foi flagrado curtindo um jogo da seleção brasileira, mas a companhia dele virou o centro das atenções. Faro estava ao lado do empresário Rodrigo Branco, que, para quem não sabe, foi recentemente condenado por racismo. A imagem dos dois juntos, assistindo a partida contra a Escócia, viralizou rapidinho e o termo climão dominou os comentários. A web não perdoou, com muitos fãs questionando a presença de Faro com alguém que tem uma condenação tão séria. A galera está dividida e o burburinho é grande. Será que o apresentador vai se manifestar sobre essa polêmica que gerou tanto falatório? Ficamos de olho para os próximos capítulos dessa história que causou um reboliço. Que história, hein? Com essa polêmica, encerramos nossa parte no Plugado. Obrigada pela companhia, pela sintonia. Adoro ter você. A gente se encontra na próxima, combinado? Um beijo e até lá.
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1: Sobre 7 com você na Cidade FM, ou bonitão como você preferir. Na cidade, 19h05, e ó, temos sorteio lá do supermercado. Bom vizinho pra você participar, basta pedir a sua música, tá bom? Aqui no 996-330983 ou no 3281-5800, como a banda Lúcia fez e pediu pra mim, Gustavo Lima, Retrovisor. Chega pra vocês, seu pedido, viu, querida? Aquele abraço. Coração.

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Tocou pra vocês, Gustavo Lima, retrovisor, Antônio Gabriel com Eduardo Costa, Velhos Vícios, e agora, Bilionário José Rico, Entre Lágrimas. Cidade FM, 19 horas, 15 minutinhos.

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1: O bonitão voltou. Quer dizer, Fabricete com você na Cidade FM, na cidade, ó, pra fazer pedido. 19h19, vamos ouvir o áudio da minha querida amiga Alessandra.
2: Boa noite, Fabricete.
1: Boa noite.
2: É, manda um modão aí pra nós, aqui é bem apaixonado. Você sabe como é que é.
1: Deixa comigo,
2: que
1: então.
2: Sabe, que você gosta.
1: Pode crer.
2: Manda um pra nós aí, pra mim, Alessandra. E eu ofereço pra... a Cidade FM pra todos vocês aí, tá bom?
1: Tá
2: tchau,
1: bom.
2: Obrigado.
1: Tchau, tchau, muito obrigado pela sintonia. Vamos ver se meu gosto musical tá bom hoje. Escuta essa moda aí.
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1: Ó, essa aqui é pela comemoração do Brasilzão sobre o Japão. Escuta essa moda aí.

0: diz minha avó Neilda.
1: Que é isso? Ai.
0: Tocou pra vocês, Ronaldo Viola e Praiano, Desatino, Guilherme Santiago, Meia Noite Meia, Avini e Matheus Fernandes, Coração Cachorro, e agora Bruno e Marrone, O Campeão. Cidade FM, 19 horas, 31 minutinhos.

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1: E aí, galera que tá ligada aqui na rádio, chegando com toda a energia, eu sou Andressa Pires e você tá no seu Drops News, o programa que te deixa por dentro de tudo que rola no universo pop e musical. E pra gente começar com o pé direito, já tem uma notícia que vai fazer todo mundo cantar junto, eu garanto. Sabe quem tá de aniversário? O Ana B, o

0: Icônico primeiro single das Spice Girls completou 30 anos, 3 décadas, gente. E o mais incrível é que mesmo depois de tanto tempo, a música continua super no imaginário popular, conquistando gerações e mais gerações. É o legado das Spice Girls provando que o poder feminino segue fortíssimo e inspirando muita gente. É um verdadeiro hino, né? E a gente adora. Por aqui no Drops News, a gente valoriza esses marcos que marcam a história da música. Que vibe, hein? Demais.
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6: Chayane é demais, né? Ela que gravou esse áudio pra mim. Obrigado, Chayane. Ai, Fabricete. Desculpem. Fabricete com você na Cidade FM, na Cidade, 19h35, ó. Lembrando vocês que temos sorteio lá do supermercado Bom Vizinho de hoje. Pra você participar, basta pedir a sua música. E a minha querida amiga Elivane, ela me mandou uma mensagem na sexta. Eu não te atendi? Eu acho que não, né? 8h31. Me desculpe, agora eu vou te atender com o maior prazer. Alô, Júnior, aquele abraço pra você também, viu, meu irmão? Eles que estão sintonizadinhos com a gente todos os dias, meu, muito obrigado. Ela pediu, a gente toca, né? Chegando pra vocês. Ai. Eu gosto demais quando as músicas é boa que os ouvintes pedem, que é 100% das vezes. Chega pra vocês, Irmão da Lua, Amigo das Estrelas.

pra todos os cachaceiros de plantão, bebam pelo Fabri 7. Chegando pra vocês, Gino e Geno, bebo pra caralho. Ai, eu bebo, bebo do trabalho.

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4: Bom, queria compartilhar com vocês que agora me apelidaram de um novo apelido, que é esse aqui, ó. Garanhão da Madrugada. Chegando pra vocês, Teodoro Sampaio, Fabrício, ó, Garanhão da Madrugada. Cidade FM, faltando 16 minutinhos para as 8 da noite.

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4: Sobre 7 com você na Cidade FM, na cidade, 19h48. E ó, lembrando vocês que ainda vocês têm 1h12 para concorrerem aos brindes lá do supermercado Bom Vizinho, tá? Basta pedir a sua música que você automaticamente já concorre, tá? A Dionísio mandou pra mim: oi, boa noite. Manda a música Coração Bandido com Maiara e Maraísa e Marília Mendonça. Ofereço meu marido Vanderlei. Meu nome é Dionísio, do bairro São Cristóvão. Aquele abraço pra vocês dois, tamo junto, obrigado pela sintonia. Chegando pra vocês o pedido dela. Alô, Dionísio, Marília Mendonça, Maiara e Maraísa, Coração Bandido. Quem nunca, né? Acho que muitas pessoas já beberam ao som de Coração Bandido. Sobre 7, foi um deles. Escuta essa moda aí.
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1: Podem falar, eu toco só as melhores. Toco pra vocês, Marília Mendonça com Maiara e Maraíza, Coração Bandido, Victor e Léo, Vida Boa, e agora Milionário José Rico, Sonho de um Caminhoneiro. Cidade FM, 20 horas em ponto. E lembrando ao Japão, escutem só. Porque eu não vou. Já posso cantar com a Mariana, né? O que vocês acham?

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2: Ouviram, né? Bonitão está de volta com você na Cidade FM, na Cidade 20 horas, 2 minutinhos, já. Lembrando vocês, temos sorteio lá do Supermercado Bom Vizinho para você participar. Basta pedir a sua música aqui no 996-330983 ou no 3281-5800, tá bom? E o Cláudio me ligou aqui mais cedo. Cláudio é marido, né? Esposo ou marido da dona Maura, hein? Me ligou e me pediu a música mais apaixonada do Gustavo Lima. Responsabilidade imensa eu escolher essa música, viu? Mas eu acho que dentre delas, essa está no meio, viu? Chegando pra você, Gustavo Lima, termina comigo antes. Cidade FM feita pra você. Escuta essa moda aí, Claudão.

0: E aí, Cláudio, tá aprovada? Cidade FM, mais que uma equipe, uma família, com só objetivo, a sua diversão.
1: Quem gostou, faz barulho! Muito obrigado, gente, muito obrigado!
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0: Essa música é uma das mais bonitas. Hoje em dia não se fabricam mais músicas com letras como antigamente, né? Isso tem uma história por trás disso. Então, chegando pra vocês, Zé Henrique e Gabriel, Instinto Animal. Tem o quê?
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Amizade, Popurri de Forró, com a voz de trovão, com vocês, Felipe Falcão, pra você balançar o esqueleto.

0: Tocou pra vocês, Jean Giovanni, na batida do seu coração. Cidade FM, 20 horas, 16 minutinhos.
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3: Você está no Minuto News, com as principais notícias do momento. Começamos com a política. PL e Federação do PT lideram a autoria de denúncias no Tribunal Superior Eleitoral. Depois, na economia, vamos detalhar a evolução do mercado de trabalho desde a pandemia, com dados sobre desemprego e renda. E fechamos com uma análise internacional sobre a construção de um sistema de alertas de terremotos na Venezuela, uma missão que pode levar décadas.
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3: O PL e a Federação do PT estão na liderança da autoria de denúncias apresentadas ao Tribunal Superior Eleitoral. Os partidos partidários, que representam os grupos políticos de Lula e Flávio Bolsonaro, foram os que mais acionaram o TSE com denúncias ao longo deste ano eleitoral. Essa intensa movimentação jurídica reflete o cenário de disputa e polarização política, com as principais forças do cenário nacional buscando identificar e questionar eventuais irregularidades dos oponentes na corrida por votos, intensificando a fiscalização sobre o processo. Na economia, o mercado de trabalho brasileiro tem sua evolução detalhada em uma análise que abrange o período desde a pandemia. Antes mesmo do início de 2020, o setor já enfrentava dificuldades significativas, como consequência dos efeitos de uma recessão anterior. Agora, seis gráficos específicos detalham o cenário, abordando as taxas de desemprego e a evolução da renda. Os dados mostram tanto os momentos de recuperação quanto as persistentes dificuldades enfrentadas por trabalhadores e empresas ao longo dos períodos.
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3: No cenário internacional, construir um sistema robusto de alertas de terremotos na Venezuela seria uma missão de décadas, segundo a avaliação de um especialista. O país está localizado em uma região sensível, no encontro de duas placas tectônicas, o que o torna suscetível a abalos sísmicos. No entanto, diferentemente de outras nações situadas em áreas de risco semelhante, a Venezuela ainda não possui uma estrutura adequada para alertar a população com antecedência, uma carência que exigiria um investimento e tempo consideráveis para ser suprida. 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
2: Fabricete com você na Cidade FM, na Cidade, ó, pode fazer pedido novamente, 20 horas, 20 minutinhos, lembrando vocês que temos sorteio lá do supermercado Bom Vizinho. Pra você concorrer, basta pedir a sua música aqui no 996-330983 ou no 3281-5800 que você automaticamente já concorre, tá bom? Vamos ouvir o áudio da senhorita Casey. Fala conosco.
3: Oi, oi, Fabrício.
2: Olá.
3: Tudo bem com você?
2: Tudo bem.
3: Toca pra mim aquela música, Proibido Recair, do Max e Luan.
2: Você tá querendo problema, né, dona Case? Chega... Até tossi aqui, ui. Chegando pra você, Proibido Recair, com Max e Luan.

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0: estrelas no
1: prazo. É, tô com pra vocês, Max Luan, Proibido Recair, Max Belucci, Domingo de Manhã, e agora, Mato Grosso e Matias, Voo do Condor. Alô, Carmo, alô, Gustavo Emiliano, o que vocês lembram com essa aqui? É moda de boiadeiro, hein? Pé do palanque, chumbada alinhada.

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2: Fabricete, com você na Cidade FM, na Cidade, 20 horas 32 minutinhos. E ó, convite especial pra vocês em festa em honra e louvor ao Divino Pai Eterno, dia 2 a 5 de julho. Lá, ó, quinta, sexta e sábado, leilão, comidas típicas, forró, show de prêmios. Sexta-feira, show com Natália Vieira. Domingo, grandioso almoço, leilão de gado, viu? Lá na comunidade rural da Samambaia. Então, todos convidados, tá bom? E agora chegando pra vocês o pedido da vereadora, olha quem apareceu. Com vocês, Juliano César. Bem aos olhos da lua. Que isso, hein, vereadora?

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2: Alô, Vane, alô, Rosa. Chegando pra vocês, Nando Moreno com o Rio Negro e Solimões. Chá

0: demais, meu lindo.
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4: Fabrício, passa pra mim a música do Roberto Carlos, é Esse Cara Sou Eu, fazendo favor.

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1: E assim chegamos ao fim de mais um programa. Quero agradecer de coração pela sua companhia. É uma alegria saber que você esteve comigo, levando boa música, informação, muita energia para encerrar este dia da melhor forma. Claro, que sua noite seja de paz, descanso e esperança. Aproveite para estar do lado de quem você ama, renovar as forças e agradecer por mais um dia vencido, viu? Eu sou Fabrício Cunha, agradeço pelo carinho, pela audiência. Amanhã, se Deus quiser, estaremos de volta com muito mais música, alegria e aquela parceria de sempre. E a ganhadora de hoje lá do supermercado Bom Vizinho foi a Elivane. Já entrei em contato com ela no WhatsApp, tudo nos conformes, tá bom? Eu fico por aqui, na sequência pra vocês, Milionário Zé Rico, canarinho do peito amarelo. Tchau, tchau, fui, até amanhã. Cidade FM, faltando 10 minutinhos para as 9 horas da noite. Tchau, tchau. Fui.
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